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1: Oi, amigo ouvinte! Aline Mota chegando com mais uma programação romântica, adivinha qual? É o Loveline. A partir de agora eu libero o WhatsApp e as redes sociais pra você pedir a sua música, né? Participar com a gente, deixar o seu registro aqui, né? Como ouvinte do nosso programa. Quem já deixou o carimbo aqui de ouvinte assíduo é a Débora Sobrinho, Cleiton Arashiro, Ingrid Debbie e o Jorge Fidelis. Vamos então começar mais um programa romântico e avisa pra todo mundo que a Aline Mota tá no ar.
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3: De volta com você, sempre aqui na programação mais romântica do seu rádio. E a ternura, gente, a ternura do nosso amor vai ditar sempre a beleza das próximas horas, se você vai estar bem ou não tão bem acompanhada. Eu sei que eu tô sempre muito bem acompanhada das melhores ouvintes. A Daniela tá aqui comigo mandando pra alguém especial, dizendo: volta pra mim, ó, Dani. Tá com o coração sofrido, mulher. Fica assim, não. Vamos então mandar a próxima música também pra todos que estão aí apaixonados e com o coração partido. E obrigada por você estar ouvindo o melhor da programação romântica aqui do seu rádio.

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3: É isso, de volta com os ouvintes. Vamos mandar aquele beijo, claro? Espero que seu nome esteja aqui, hein? Vamos lá, então. Quem está comigo? É o Vinícius Leite, a Fernanda Alves, também a Maria Eduarda, a Larissa Neves, a Amanda Ribeiro e o Thiago Correia. Muito obrigada a todos os românticos apaixonados da programação. A próxima música eu mando pra você. Confere com a gente.

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6: É isso aí, de volta com você e três passos para você ter um dia perfeito. Agradeça sempre, sorria, ponha aí nessa boca aquele sorrisão e ame-se. O final, você já sabe como é que é, né? Confere com a gente aqui na programação.
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5: De volta comigo, Aline Mota. E chique é ser feliz, gente. Elegante é ser honesto. Bonito é ser caridoso. Sabe saber ser grato. O resto é inversão de valores. Não esquece disso, não. A próxima música tá indo pra você que tá ligadinho comigo aqui, ó. A Cláudia Silva e a Márcia Barros. Confere com a gente na programação.
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3: É isso aí, gente. Tá curtindo a Aline Mota? Quem tá mandando a próxima mensagem é a Joelma Gonçalves, mandando pro Fernandes, né? Dizendo o seguinte: eu queria poder te acordar pessoalmente hoje com beijos quentes. Por esse seu corpo maravilhoso e que tá sempre ardente, já que não posso, eu te desejo apenas aquele meu bom dia. Lindo, lindo, lindo, lindo. É, desejo bom dia toda vez que você, né, almejar aquela pessoa e aquela pessoa não está ao seu lado. Mas desejo um bom dia, que a pessoa já vai saber que você está ali, pensando nela. A próxima música tá indo pro Ricardinho, Ricardo Gonçalves. Obrigada, Ricardo, né, por também estar participando com a gente. E vamos então viajar na mais louca programação romântica.
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4: Aline Mota com você. Aline Mota nas melhores canções e nas melhores declarações. Já estamos de volta e desde o dia que você entrou na minha vida, fiquei tão bem, né? Eu sou uma pessoa tão completa, muito mais apenas do que atração. Você trouxe paixão e honestidade com aquele cuidado e carinho. Te amo. Felipe, tá mandando aqui pra gente. Obrigada, Felipe. Ele que tá apaixonado pela Beatriz e se declarou aqui através do nosso programa. Continue, tá, Felipe? Continue com esse amor, com essa sinceridade e com essa delicadeza. Eu tenho certeza que ela vai te amar cada vez mais e mais. E Bia, por favor, devolva a declaração de amor pro menino aqui na nossa emissora. Continua com a gente, a próxima música tá indo pro Juarez Gonçalves, aqui na nossa programação romântica.

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5: Já estamos de volta. Hidrate-se sempre, né? Coloque amor no coração e água na vida. Porque amar você, gente, é urgente. Porque a paixão não espera, não, hein? Quero você agora e para sempre no meu mundo encantado. Quem mandou essa daí foi a Flor, mandando pro Beija-Flor. Tá mandado o recado. E você que tá ouvindo a nossa programação, quer participar também? Vai ser meu convidado mais que especial. Participa aqui. E eu, Aline Mota, estou incumbida de levar sempre as melhores canções, mensagens até o seu coração. Confere com a gente.
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8: Dia novo, energia renovada. Está no ar o seu Manhã Musical, na Estúdio AFM 87,5, sob o comando de Leda Alves. Por hoje é só. Continuem na sintonia. Eu, Leda Alves, volto amanhã, a partir das 6. Um abraço. Tchau, tchau. Aumente o som, porque o seu Manhã Musical começou. Leda Alves chega com as melhores nos 87,5. Sintonize a sua alegria. 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Bom dia, família! Leda Alves convida você para entrar no clima do Manhã Musical, aqui na sua Estúdio AFM. 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Sua manhã ganha mais vida a partir de agora. Eu, Leda Alves, te faço companhia até às 8. Começa agora Manhã Musical. Comigo, Leda Alves. Ótimo dia para você que está aqui nos 87,5. Bom dia para você que está sintonizado na Estúdio AFM. Eu, Leda Alves, fico com você até às 8. Bom dia. Para você que está sintonizado nos 87,5, ótima manhã. Vamos aí até às 8, tocando o que há de melhor na música. Ótimo dia para você que está sintonizado. Vamos juntinho até às 8 da manhã com as melhores.
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0: 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Eu fico com você até às 8.
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Eu, Leda Alves, me despeço com o ar de querer mais. Continue nos 87,5 e até amanhã!

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0: Previsão do tempo para segunda-feira, 21 de setembro de 2026. Região Centro-Oeste. Em Goiânia, Goiás, poucas nuvens no céu nesta segunda-feira, sem previsão de chuva. Os termômetros marcam mínima de 19 e máxima de 34 graus. Umidade relativa do ar gira em torno de 60 a 20%. Corumbá, Mato Grosso do Sul, comemora aniversário com previsão de céu com muitas nuvens. Temperatura mínima de 24 e máxima de 42 graus. Umidade do ar varia de 80 a 20%. Região Nordeste, em Salvador, previsão de céu cheio de nuvens com chuva isolada. Temperatura mínima na capital baiana é de 22 e máxima de 28 graus nas horas mais quentes do dia. A umidade do ar vai de 100 a 70%. Petrolina, em Pernambuco, canta parabéns com poucas nuvens no céu. Temperatura mínima é de 19 e máxima de 34 graus. A umidade relativa do ar é de 90 a 25%. Região Norte, em Rio Branco, no Acre, segunda-feira com céu cheio de nuvens. Temperatura mínima é de 23 e máxima de 35 graus. A umidade do ar é de 85 a 45%. Porto Velho, em Rondônia, tem previsão de céu com muitas nuvens e possibilidade de chuva isolada. Temperatura mínima é de 26 e a máxima 36 graus. Umidade do ar varia de 80 a 35%. Região Sudeste, Belo Horizonte, tem previsão de muitas nuvens o dia todo, mas sem previsão de chuva. Os termômetros registram mínima de 16 e máxima de 32 graus. Umidade relativa do ar na capital mineira vai de 90 a 30%. São Mateus, Espírito Santo, o dia de aniversário, tem previsão de céu cheio de nuvens. Temperatura mínima de 16 e máxima de 30 graus. Umidade relativa do ar é de 95 a 40%. Região Sul, em Porto Alegre, Rio Grande do Sul. Previsão de céu com muitas nuvens, com pancadas de chuva e trovoadas isoladas. Os termômetros registram mínima de 18 e máxima de 25 graus. A umidade relativa do ar fica entre 90 e 80%. Rebouças, no Paraná. Sopra velhinhas com muitas nuvens no céu. Pancadas de chuva e trovoadas isoladas. Termômetros registram mínima de 16 e máxima de 21 graus. A umidade relativa do ar oscila entre 100 e 80%. Você ouviu a previsão do tempo para esta segunda-feira, 21 de setembro de 2026, com informações do IBGE Cidades e do Instituto Nacional de Meteorologia, o INMET, e com redação de Lucile Araújo, da agência Rádio Gov, em Brasília, Vladimir Filipim.
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2: O Supremo Tribunal Federal reconheceu nesta sexta-feira a validade do decreto que reajusta os benefícios do programa Bolsa Família. A decisão do ministro Gilmar Mendes atende a um pedido da Advocacia Geral da União apresentado em uma ação sobre a renda básica de cidadania. Segundo o ministro, o reajuste não fere as regras eleitorais e é uma medida legal para atualizar o piso familiar do programa. Mendes destacou que a medida não cria benefício novo nem altera os critérios de elegibilidade, tratando apenas do reajuste dos valores das prestações do programa já existente, feito por critério objetivo de correção monetária. O reajuste anunciado na quinta-feira pelo governo federal é de 15%, com base na inflação acumulada pelo INPC desde março de 2023. Com o aumento, o piso mínimo do benefício passa para R$ 691,00 e o valor médio pago às famílias chega a R$ 777,00. Os novos valores passam a valer a partir de 1º de outubro. No pedido enviado ao Supremo, a AGU argumentou que o decreto apenas repõe a inflação, sem ganho real para os beneficiários. A União também concordou em abrir uma mesa de diálogo com a Defensoria Pública para acompanhar a política nos próximos anos. Da Rádio Nacional em Brasília, Pedro Lacerda.
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3: O Pix terá novas funcionalidades a partir do ano que vem. O Banco Central anunciou nesta sexta-feira medidas para reforçar a segurança e aperfeiçoar a participação das instituições financeiras no sistema. A principal novidade é a realização do Pix automático em contas salário a partir de 1º de julho de 2027. Mas permanece vedado o recebimento de outras transações Pix nesse tipo de conta. O Banco Central também regulamentou a cobrança híbrida, que reúne no mesmo documento o boleto bancário e o QR Code do Pix. A medida busca evitar pagamentos indevidos ou em duplicidade. Essas regras começam a valer a partir de fevereiro do ano que vem. A regulamentação prevê também a possibilidade de dispensar a participação obrigatória de instituições financeiras com mais de 500 mil contas ativas, quando o perfil de clientes ou o modelo de negócios não justificar o acesso à infraestrutura do Pix. Outra medida é a exclusão imediata de instituições financeiras que descumprirem as regras do Pix. Atualmente, o prazo para o desligamento é de 30 dias. Em relação a suspeitas de fraude, as instituições serão obrigadas a informar aos clientes caso seja identificada alguma suspeita. Os bancos deverão ainda disponibilizar canais para esclarecimentos e pedido de revisão com prazo de 7 dias para resposta. Essa medida começa a valer em fevereiro do ano que vem. Além disso, o Banco Central definiu que instituições em liquidação extrajudicial passarão a ser suspensas de forma imediata do Pix. Da Rádio Nacional em Brasília, Gésio Passos.
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4: Quais as principais razões que levam as pessoas a viajar pelo Brasil? Como elas escolhem o meio de transporte e onde o turista pesquisa os locais de destino? Para responder a todas essas questões, o Ministério do Turismo começou nesta semana uma pesquisa inédita com mais de 20 mil entrevistas em todas as regiões do país. Essa será a primeira edição da Pesquisa Nacional de Demanda Turística, que vai ouvir visitantes em 50 cidades até o dia 3 de outubro. A definição dos locais destacou os destinos mais bem colocados em cada estado brasileiro, de acordo com o índice geral dos municípios. A coleta de dados será feita por pesquisadores e pesquisadoras identificados. As abordagens acontecem em locais de grande circulação. Foi desenvolvido um questionário padronizado sobre o perfil da viagem, os meios de transporte, o tipo de hospedagem, o tempo de permanência e a quantidade de pessoas no grupo. As perguntas abordam também sobre os hábitos, como atividades realizadas e os gastos, e a infraestrutura dos locais, incluindo a qualidade dos serviços, a acessibilidade, segurança e o comércio. Os 22.500 entrevistados serão tanto brasileiros quanto estrangeiros, maiores de idade, que não morem no município onde a entrevista é feita e que tenham ou pretendam passar pelo menos uma noite no local. A pesquisa inédita faz parte das ações do Observatório Nacional de Turismo Sustentável, criado no ano passado. Os resultados serão divulgados até abril do ano que vem. A intenção é expandir a plataforma de coleta de dados para outras cidades. Também serão feitos workshops nas 5 regiões e está prevista uma conferência nacional no primeiro semestre de 2027. Da Rádio Nacional em São Luís, Gabriel Correa.
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2: Empresas brasileiras prejudicadas pelo tarifaço americano e pelos reflexos da guerra no Oriente Médio já podem solicitar crédito ao Plano Brasil Soberano. O BNDES abriu nesta quinta-feira o protocolo de habilitação ao programa, que disponibiliza 22 bilhões e 600 milhões de reais em financiamentos. Essa é a terceira fase da iniciativa, criada em meados de 2025 como resposta à sobretaxação imposta pelos Estados Unidos a exportadores nacionais. Uma segunda etapa, lançada em março deste ano, havia ampliado o benefício para empresas prejudicadas pelo conflito no Oriente Médio. Na etapa atual, o crédito contempla três grupos. O primeiro reúne exportadoras e fornecedoras afetadas pelas tarifas americanas. O segundo abrange setores industriais estratégicos voltados ao comércio exterior ou à transição para uma economia de baixo carbono, como os ramos têxtil, químico, farmacêutico, automotivo, de minerais críticos e de máquinas e equipamentos. Já o terceiro grupo contempla exportadoras e fornecedoras que negociam com países do Golfo Pérsico, entre eles Arábia Saudita, Emirados Árabes Unidos, Catar e Irã. Para aderir ao programa, as empresas impactadas pelo tarifaço ou pela guerra precisam comprovar que pelo menos 1% do faturamento vem do comércio com os países envolvidos. Os recursos, que somam R$13,5 bilhões do Tesouro Nacional e R$9,1 bilhões do BNDES, serão destinados ao capital de giro, à compra de máquinas e equipamentos e a projetos de investimento. Os juros variam de 4,3% a 17,5% ao ano, conforme o porte da empresa e o uso do crédito. As regras completas para acessar o programa estão disponíveis no site do BNDES. Da Rádio Nacional em Brasília, Pedro Acer.
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5: O STJ, Superior Tribunal de Justiça, manteve a condenação da ex-deputada federal Flor de Lis dos Santos de Souza a 50 anos de prisão pela morte do pastor Anderson do Carmo, então seu marido, em 2019. Ela foi condenada em 2022 pelos crimes de homicídio triplamente qualificado, homicídio tentado, associação criminosa armada e uso de documento falso. Também foi mantida a decisão do Tribunal de Justiça do Rio de Janeiro, que anulou a absolvição pelo júri da neta e de dois filhos adotivos da ex-deputada. Para o tribunal, a decisão dos jurados foi contrária às provas do processo. Por isso, os três devem ir a novo julgamento. O crime ocorreu na casa da família, em Niterói, região metropolitana do Rio de Janeiro. Anderson do Carmo foi morto a tiros. Flor de Lis foi condenada por arquitetar o crime, que, segundo a acusação, teria sido motivado pelo controle das finanças da família e por conflitos entre eles. Flor de Lis também foi acusada por participação em outra tentativa de homicídio contra Anderson do Carmo, por envenenamento. Na decisão que manteve a condenação, a desembargadora Nilzone de Freitas rejeitou as alegações da defesa da ex-deputada, que apontou nulidades no processo e falta de fundamentação. A magistrada destacou a gravidade do crime e as provas que, segundo ela, demonstram a existência de fundamentação suficiente para manter a condenação. Da Rádio Nacional no Rio de Janeiro, Carolina Pessoa.
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0: Previsão do tempo para segunda-feira, 21 de setembro de 2026. Região Centro-Oeste. Em Goiânia, Goiás, poucas nuvens no céu nesta segunda-feira, sem previsão de chuva. Os termômetros marcam mínima de 19 e máxima de 34 graus. Umidade relativa do ar gira em torno de 60 a 20%. Corumbá, Mato Grosso do Sul, comemora aniversário com previsão de céu com muitas nuvens. Temperatura mínima de 24 e máxima de 42 graus. Umidade do ar varia de 80 a 20%. Você ouviu a previsão do tempo para esta segunda-feira, 21 de setembro de 2026, com informações do IBGE Cidades e do Instituto Nacional de Meteorologia, o INMET, e com redação de Lucile Araújo, da agência Rádio Gov, em Brasília, Vladimir Filipim.
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6: 8 horas. e 15 minutos.
7: Morreu neste sábado, aos 77 anos, uma das referências em saúde pública no Brasil, o médico Paulo Roberto Teixeira. Ele foi protagonista na criação da primeira resposta de governo à AIDS no Brasil, em 1983, época em que a doença ainda era pouco conhecida e marcada pelo estigma. Quando os primeiros casos de AIDS foram confirmados em São Paulo, Teixeira estava à frente do programa de Hanseníase do Estado. A experiência com uma doença que também era marcada pela exclusão ajudou a desenhar para a AIDS uma política pautada no direito à saúde e ao respeito, que passava pela prevenção e assistência, incluindo o acesso aos antirretrovirais e o trabalho em parceria com a sociedade civil. No ano 2000, já à frente do Programa Nacional de DST-AIDS do Ministério da Saúde, Paulo Teixeira passou a denunciar que os preços dos medicamentos eram inviáveis para a manutenção do acesso universal ao tratamento de AIDS pelo SUS e passou a defender a quebra de patentes dos laboratórios farmacêuticos. Defendeu que a Lei de Patentes Brasileira, aprovada em 1996, limitou o acesso à saúde e organizou um programa internacional de transferência de tecnologia entre países do Sul Global para a produção de antirretrovirais genéricos. Esse movimento foi fundamental para que, em 2001, a Organização Mundial do Comércio reconhecesse que o direito à saúde está acima das regras de propriedade intelectual e fortaleceu a luta dos países pobres pelo direito de acesso ao tratamento. A luta pelo acesso universal ao tratamento seguiu na Organização Mundial de Saúde, quando Teixeira assumiu, em 2003, o Departamento de HIV/AIDS da OMS. Lá, ele lançou a estratégia 3x5, em português, 3x5, que estabeleceu a meta de 3 milhões de pessoas vivendo com HIV em tratamento em todo o mundo até o fim de 2005. Em nota, o Ministério da Saúde manifestou pesar pela morte de Paulo Roberto Teixeira, reconhecendo que ele foi um dos nomes fundamentais da resposta do país à epidemia e que Paulo Teixeira dedicou a vida à defesa da saúde como direito, dos direitos humanos e do acesso universal à prevenção e ao tratamento. Da Rádio Agência Nacional em São Paulo, ele é...
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8: Um pesquisador brasileiro encontrou 8 planetas fora do Sistema Solar que podem abrigar vida. O levantamento foi feito pelo cientista Fábio Calabrio, sob orientação do professor Marcelo Borges Fernandes, do Observatório Nacional. Fábio analisou os dados de 6 mil exoplanetas, aqueles que estão fora do Sistema Solar, registrados pela NASA, a Agência Espacial dos Estados Unidos. Ele identificou os mais parecidos com a Terra, a partir de características como raio, densidade, formação da atmosfera, pressão e temperatura, e que também devem estar a uma distância adequada da estrela em que orbitam.
9: Com esses planetas divididos em rochosos, pequenos e grandes, eu encontro quantos deles estão na zona de habitabilidade, que é uma zona que possibilita água líquida porque não é nem tão quente, mais próximo da estrela, e nem tão frio para longe da estrela. Então é a zona perfeita, né?
8: Dos 8 exoplanetas, o mais parecido com a Terra é chamado de GJ-1002b, que está a 16 anos-luz daqui. Isso quer dizer que a luz leva 16 anos para fazer o trajeto entre os dois planetas. Segundo o Observatório Nacional, ele tem 98% de similaridade com o nosso planeta. A pesquisa foi apresentada no Astrobion, evento organizado pelo Observatório Nacional no Rio de Janeiro. De acordo com Fábio Calabrio, o trabalho pode servir como parâmetro para futuras observações de planetas, para manter os olhos sobre aqueles que podem ter mais informações. Com colaboração de Vitor Abdala, da Agência Brasil, da Rádio Nacional em Brasília, Gabriel Brum.
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8: O Banco Mundial vai injetar 5,5 bilhões de reais em projetos para descarbonizar a indústria brasileira por meio de parceria com o BNDES. A expectativa é que a iniciativa mobilize outros 9 bilhões de reais de recursos públicos e privados. Além do financiamento, a ideia é reduzir os riscos dos investimentos pioneiros e mostrar a viabilidade comercial das tecnologias de baixo carbono, que são mais sustentáveis e bem menos agressivas ao meio ambiente. Segundo o Banco Mundial, a iniciativa vai ajudar o país a atingir a meta de reduzir em 30% as emissões de gases do efeito estufa da indústria até 2033. São 3 eixos da parceria. A primeira voltada para empresas de uso intensivo de energia para adotar novas tecnologias sustentáveis sem ficar menos competitivas. A segunda é voltada para combustíveis de baixo carbono, para descarbonização dos transportes aéreo e marítimo. São projetos para a produção do SAF, que é o combustível sustentável de aviação, o e-metanol, feito a partir do hidrogênio verde, e o biometano, obtido do gás da decomposição de produtos orgânicos. A terceira linha visa a infraestrutura de uso compartilhado, permitindo o uso de diferentes empresas e estruturas, por exemplo, para armazenagem e transporte de hidrogênio verde e amônia. Da Rádio Nacional em Brasília, Gabriel Brum.
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11: Luiz Carlos começou no jogo na década de 1980 com as máquinas de videopôquer, ainda quando o mundo não era digital.
12: Saía do jogo 4, 5 horas da manhã, socando o painel do meu carro, machucando, chorando, prometendo que nunca mais voltaria, e no outro dia eu estava lá, entendeu? Jogando novamente.
11: A dependência de Luiz Carlos é a mesma de quem aposta online, como Rogério, Rodrigo, Carla e Gustavo.
13: Eu jogava quando meus filhos estavam comigo, eu perdi um relacionamento, uma esposa, por conta de jogo.
14: E é difícil perceber que precisamos de ajuda. Acontece geralmente quando já estamos no fundo do poço.
15: Não entende que aquilo é uma doença. Você acha que eu jogo, mas eu paro quando eu quero. Mas não é assim.
16: E, infelizmente, o vício destruiu minha vida. Eu comecei de maneira recreativa, jogando 5, 10, 15, no máximo 50, igual muitas pessoas fazem.
11: Luiz Carlos está sem jogar há 15 anos. Carla e Rogério estão longe do vício há mais de um ano, enquanto Rodrigo, há 6 meses. A abstinência foi conquistada graças aos jogadores anônimos. No caso de Gustavo, sem jogar há 6 meses, foi por causa da plataforma centralizada da autoexclusão do gov.br, que bloqueia o CPF. Carla diz que a família é fundamental na busca por socorro. Para ela, o gatilho que leva ao jogo pode estar dentro de casa.
15: Às vezes não está feliz no casamento, às vezes não está feliz no trabalho, às vezes está com algum problema e acaba virando tudo gatilho. Então, quando a gente tem uma família que apoia, que entende o que a gente está passando, tudo fica mais fácil.
11: Para a psicóloga Mariana Kell, da Sociedade Brasileira de Psicologia, a família tem que agir no momento em que perceber o problema.
17: Quando a família percebe esse conjunto, dinheiro, segredo, humor, isolamento, não se trata de esperar para ver. Trata-se de buscar ajuda qualificada e de buscar essa ajuda sem moralização, porque a vergonha é justamente o que mantém esse sofrimento em silêncio.
11: O psiquiatra forense Elde Lobo destaca a permissividade familiar no controle do tempo de jogo de crianças e adolescentes como um dos fatores que pode levar ao vício, e cita outros.
18: Aqueles que alguns familiares já tiverem desenvolvido esse tipo de dependência, e especialmente aqueles que já possuem um histórico de adoecimento mental, como, por exemplo, transtornos ansiosos, depressivos, insônia, anorexia nervosa, bulimia nervosa, o que é fator de risco para o desenvolvimento de um determinado adoecimento mental, ter outro adoecimento não tratado.
11: Para a advogada gamer Luana Mendes, especialista em direito digital, desportivo e dos games, não é o relógio, mas o comportamento que determina a dependência.
19: Se a criança ela deixa de dormir adequadamente, começa a ter prejuízo escolar, abandona outras atividades, abandona os coleguinhas ou apresenta uma sensível perda de controle, de não conseguir ficar sem o jogo, os responsáveis eles precisam intervir e, quando necessário, procurar um acompanhamento profissional.
11: É importante buscar o psicólogo, psiquiatra ou os dois. Em alguns casos, é necessário o uso de medicamentos. Para Carla Xavier, muitas vezes é preciso ir além do fundo do poço para entender que é preciso de ajuda.
15: Ela só vai se dar conta disso a hora que ela chegar no fundo do poço, cavar mais um pouquinho, e aí ela vai entender que sem a ajuda dos seus iguais, ela não vai conseguir sair dessa situação.
11: Longe do vício, Carla voltou a ser quem era antes de conhecer os jogos.
15: Hoje eu voltei a ter minha autoconfiança, voltei a ter um trabalho digno, honesto, e a vida só tem me dado surpresas boas.
11: Carla encontrou ajuda na Irmandade Jogadores Anônimos. Já Gustavo Pereira recorreu à plataforma de autoexclusão. Hoje tenta ajudar outras pessoas com o seu café do Guga no Instagram.
16: O vício me transformou em outra coisa, em algo que eu não era antes dele. Não me orgulho de nada do que eu fiz nessa época. E hoje, graças a Deus, eu consigo, com muita transparência, falar com as pessoas, ajudar elas, ainda faço acompanhamento. Ainda é uma luta diária contra o vício.
11: O Sistema Único de Saúde oferece teleatendimento psicológico acessível pelo portal Meu SUS Digital e presencial em UBSs, Unidades Básicas de Saúde, e nos CAPs, Centros de Atenção Psicossocial. Você também pode buscar grupos de apoio, como os jogadores anônimos em reuniões presenciais ou online. O site para informações é o jogadoresanônimos.com.br. É só entrar na página, procurar a sala e assistir uma reunião aberta. Existe também uma irmandade paralela, a Jogue Anon, para familiares. E a gente não pode esquecer o CVV, Centro de Valorização da Vida, no número 188. E o recadinho final, para quem está tentando se manter longe das apostas, é da Carla Xavier.
15: Eu desejo 24 horas de paz, serenidade e abstinência a todos.
11: Com edição de Paula de Castro, produção de Luciene Cruz e sonoplastia de Egberto Martins, da Rádio Nacional em Brasília, Ana Lúcia Caldas.
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0: Previsão do tempo para segunda-feira, 21 de setembro de 2026. Região Nordeste, em Salvador, previsão de céu cheio de nuvens com chuva isolada. Temperatura mínima na capital baiana é de 22 e máxima de 28 graus nas horas mais quentes do dia. A umidade do ar vai de 100 a 70%. Petrolina, em Pernambuco, canta parabéns com poucas nuvens no céu. Temperatura mínima é de 19 e máxima de 34 graus. A umidade relativa do ar é de 90,25%. Você ouviu a previsão do tempo para esta segunda-feira, 21 de setembro de 2026, com informações do IBGE Cidades e do Instituto Nacional de Meteorologia, o INMET, e com redação de Lucile Araújo, da agência Rádio Gov, em Brasília, Ladimir Filipim.
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21: O ministro do Supremo Tribunal Federal, Flávio Dino, deu prazo de 90 dias para que o governo federal faça uma análise técnica e reavalie também parte das regras de atuação da Comissão de Valores Mobiliários. O órgão regula, fiscaliza e desenvolve o mercado de capitais no país. A decisão deste domingo faz parte da ação na qual Dino já determinou que a União elabore um plano emergencial para reestruturar o trabalho de fiscalização da comissão, que é vinculada ao Ministério da Fazenda. O trabalho deverá ser conduzido pela pasta em conjunto com o Banco Central e o COAF, Conselho de Controle de Atividades Financeiras. O ministro do Supremo cita ainda falhas apontadas pela Transparência Internacional, que enviou ao STF informações que mostram fragilidades nos controles internos da Comissão de Valores Mobiliários e que podem comprometer, inclusive, a independência funcional do órgão. Dino disse que há indícios do arquivamento de denúncias sem a realização de diligências mínimas, e citou um caso encaminhado em 2022 que antecipava, com elevado grau de detalhamento, as irregularidades encontradas posteriormente no Banco Master. De acordo com o ministro, uma resolução aprovada em 2022 pela CVM permitiu a formação de estruturas de investimentos em múltiplas camadas, sem limitação de teto. A modalidade ocorre quando um fundo de investimento investe em outro fundo. A decisão também relata o descumprimento de regras da Controladoria Geral da União para evitar a exposição de pessoas que denunciam irregularidades. O caso envolvendo a Comissão de Valores Mobiliários chegou ao Supremo em março do ano passado, quando o Partido Novo entrou com uma ação no STF para contestar o pagamento da taxa de fiscalização do órgão. A legenda citou que foram arrecadados R$ 2,4 bilhões entre 2022 e 2024. Desse total, R$ 2,1 bilhões vieram das taxas. No mesmo período, o orçamento do órgão foi de R$ 670 milhões. Com informações da Agência Brasil, da Rádio Nacional em São Luís, Madison Euler.
3: 8:30.
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21: Nestas últimas semanas que antecedem o primeiro turno das eleições deste ano, marcado para o próximo dia 4 de outubro, os tribunais regionais eleitorais de todo o país vêm realizando ações de conscientização sobre a importância do voto e prestando esclarecimentos aos eleitores sobre a interação com a urna eletrônica. Em Maceió, o rolê com a Pilili, servidores do TRE Alagoano, acompanhados da mascote das eleições 2026, a Pilili, estão percorrendo vários pontos da capital alagoana, promovendo ações de treinamento para eleitores e eleitoras. E neste domingo, o local escolhido é a Orla de Maceió, na Rua Fechada, na Ponta Verde, com foco no público idoso. Eleitoras e eleitores estão utilizando a urna eletrônica para simular o momento da votação e conhecer melhor o passo a passo para o dia da eleição. Servidores do tribunal também estão disponíveis para tirar dúvidas e prestar orientações sobre o processo eleitoral, além da distribuição das chamadas colinhas eleitorais, que podem ser preenchidas com os números das candidaturas escolhidas e levadas para a cabine de votação no dia da eleição. A iniciativa quer facilitar o momento do voto e ajudar para uma votação mais tranquila e ágil, já que no pleito do dia 4 de outubro serão 6 escolhas nesta sequência: deputado federal, deputado estadual ou distrital, senador, primeira vaga, senador, segunda vaga, governador e presidente da República. No Instagram do Tribunal Regional Eleitoral de Alagoas, é possível saber por onde o rolê com a Pilili vai circular nos próximos dias. Da Rádio Nacional em São Luís,
20: Marcos. 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
4: A primeira turma do Supremo Tribunal Federal rejeitou por unanimidade o recurso do ex-deputado federal Eduardo Bolsonaro contra a condenação a 4 anos e 2 meses de prisão no processo sobre o aumento das tarifas propostas pelos Estados Unidos. O placar da votação virtual, que terminou nesta sexta-feira, foi de 4-0. Participaram os ministros Flávio Dino, Cristiano Zanin, Carmen Lúcia e Alexandre de Moraes, relator do caso. Eduardo Bolsonaro foi condenado em junho deste ano pelo crime de coação no curso do processo. O colegiado concordou com a acusação da Procuradoria-Geral da República, que considerou haver provas para

0: Com informações da Agência Brasil, da Rádio Nacional em Brasília, Gésio Passos.
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2: A Agência Nacional de Vigilância Sanitária, Anvisa, aprovou nesta quarta-feira a abertura de consultas públicas para atualizar as advertências sanitárias e as mensagens informativas presentes em produtos derivados do tabaco. Serão duas consultas. A primeira vai discutir os avisos que aparecem nas embalagens. A segunda trata das mensagens exibidas em mostruários e pontos de venda desses produtos. Segundo o diretor Marcelo Moreira, relator das propostas de consulta pública, as advertências precisam ser renovadas periodicamente para continuar chamando a atenção da população sobre os danos provocados pelo cigarro e outros produtos derivados do tabaco, além de informar sobre as substâncias nocivas presentes nesses itens. Outro tema analisado pela diretoria da Anvisa é a atualização das normas para o processamento e o reprocessamento de dispositivos médicos utilizados em hospitais, clínicas e demais serviços de saúde. O diretor-presidente da agência, Leandro Safatle, destacou que a reutilização de produtos identificados como de uso único pode representar riscos importantes para os pacientes, como infecções, contaminações e desgaste dos materiais. Por isso, segundo ele, é necessária uma regulamentação mais moderna, alinhada aos avanços tecnológicos e às práticas adotadas internacionalmente. A iniciativa estabelece a realização de consultas públicas antes da aprovação final, com prazo de 120 dias para contribuições da sociedade. Entre os temas em debate estão as boas práticas de processamento de dispositivos médicos, os critérios para empresas especializadas nesse serviço, as diretrizes de controle de qualidade e as regras para classificação e regularização de produtos descartáveis e reutilizáveis. As propostas foram aprovadas por unanimidade. A diretoria da Anvisa também aprovou atualizações em normas relacionadas aos suplementos alimentares e aos agrotóxicos. Entre as mudanças estão a inclusão de novos componentes autorizados em suplementos e a incorporação de ingredientes ativos na regulamentação de defensivos agrícolas. Da Rádio Nacional no Rio de Janeiro, Tatiana Alves.
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3: Previsão do tempo para segunda-feira, 21 de setembro de 2026. Região Norte, em Rio Branco, no Acre, segunda-feira com céu cheio de nuvens. Temperatura mínima de 23 e máxima de 35 graus. A umidade do ar é de 85 a 45%. Porto Velho, em Rondônia, tem previsão de céu com muitas nuvens e possibilidade de chuva isolada. Temperatura mínima é de 26 e a máxima 36 graus. Umidade do ar varia de 80% a 35%. Você ouviu a previsão do tempo para esta segunda-feira, 21 de setembro de 2026, com informações do IBGE Cidades e do Instituto Nacional de Meteorologia, o INMET, e com redação de Lucília Araújo, da agência Rádio Gov, em Brasília, Vladimir Filipim.
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4: Reconhecida como doença pela Organização Mundial da Saúde em 2022, o lipedema é uma condição vascular crônica que acomete principalmente mulheres. É caracterizado pelo acúmulo desproporcional de gordura, sobretudo nas pernas, coxas e quadris. Em alguns casos, também atinge os braços. Um dos maiores desafios é o diagnóstico da doença, que atinge cerca de 12% das brasileiras e muitas vezes é confundido.

0: vida com obesidade. A publicitária Jéssica Jaruzelski é uma delas. E só aos 27 anos teve o lipedema identificado, mesmo já tendo observado o problema desde criança.
1: Quando eu tinha aproximadamente 23 anos, 24, eu fui num vascular para investigar a insuficiência venosa, porque eu estava cheia de hematomas e muitas dores nas pernas, principalmente panturrilha e acima do joelho. O vascular não me falou que eu tinha lipedema. Ele usou a expressão, você tem uma celulite inflamada, e me deu um remédio para circulação e vai para casa que não tem muito o que fazer. Passaram-se vários anos e quando eu tinha 27 anos, eu perguntei para um dermatologista se o que eu tinha era lipedema, pois eu já tinha ouvido falar em lipedema, eu bati os sintomas e eu me identificava. E ele olhou e falou, sim, é lipedema. A desproporção do teu quadril, coxas com a parte de cima do teu corpo, tenho certeza que é.
0: Atualmente, Jéssica faz tratamento e não tem mais nenhum sintoma do lipedema. E reforça que a doença vai muito além da questão estética.
1: Para além da estética, essas mulheres, principalmente as mais pobres, que não têm condição de procurar um médico particular e tratar o lipedema, em graus como 3 e 4, até mesmo a mobilidade dessa mulher é reduzida, porque existem complicações no lipedema que afetam pé, joelho e podem atrapalhar e deixar essa mulher com problemas motores. Então é muito importante que a gente veja o lipedema como uma doença sistêmica que é, e não mais como um cunho estético.
0: Diretor de comunicação da Sociedade Brasileira de Angiologia e de Cirurgia Vascular, o médico Antônio Carlos de Souza afirma que a gordura acumulada gera muita dor.
2: Diferentemente da obesidade comum, essa gordura costuma ser dolorosa, sensível ao toque, pode formar nódulos, causar sensação de peso nas pernas, cansaço e uma maior facilidade para surgimento de manchas arroxeadas, como se fossem hematomas. É uma doença crônica, multifatorial, que tem características sim, genéticas, inclusive, não é uma condição passageira e curável.
0: O médico destaca que o tratamento deve ser individualizado e multiprofissional e deve vir antes de qualquer procedimento invasivo, como cirurgia.
2: Não existe uma única medida que resolva todos os casos. Não existe um remédio único. A base do tratamento é o tratamento mais conservador, que inclui orientações alimentares específicas, o controle de peso, exercício físico de baixo impacto, eventualmente fisioterapia, drenagem linfática, uma terapia de compressão, a utilização de alguns dispositivos que comprimem, cuidados com a pele, controle da dor e, de uma forma geral, um acompanhamento com várias especialistas, inclusive o cirurgião vascular e angiologista.
0: No Brasil, tramita na Câmara dos Deputados, desde novembro de 2023, um projeto de lei que dispõe sobre a atenção às pessoas com lipedema no SUS, Sistema Único de Saúde. Entre os pontos do documento estão a elaboração e adoção de protocolos clínicos e terapêuticos para a doença e a realização de ações e campanhas de divulgação, assim como os serviços disponíveis para diagnóstico e tratamento. O projeto de lei ainda aguarda parecer da relatora na Comissão de Finanças e Tributação. Com produção de Lígia Maria, da Rádio Nacional no Rio de Janeiro, Priscila Pereira.
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4: Quase metade dos médicos que trabalham em unidades de terapia intensiva no Brasil apresenta sinais elevados de esgotamento mental e emocional, o que revela um levantamento da Associação de Medicina Intensiva Brasileira em parceria com o Conselho Federal de Medicina. Segundo o estudo, 48,5% dos entrevistados relataram alto nível de desgaste emocional, enquanto 31,2% apontaram esgotamento moderado. Na prática, isso significa que quase 8 em cada 10 médicos que atuam em UTIs precisam de atenção e cuidados voltados à saúde mental. A pesquisa também mostra que 46,4% dos profissionais têm baixa satisfação com o trabalho que realizam, quando são incluídos aqueles com satisfação apenas moderada, o percentual sobe para 84,5%, indicando que a maioria não está plenamente satisfeita com a rotina nas unidades de terapia intensiva. A pesquisa ouviu mais de 2.300 profissionais em 26 estados e no Distrito Federal. O levantamento aponta ainda que a qualificação profissional faz diferença. Médicos especialistas em terapia intensiva registraram menores índices de esgotamento e maior realização pessoal. Já entre os generalistas que atuam nas UTIs, os percentuais de desgaste emocional, afastamento afetivo e insatisfação profissional foram mais elevados. Durante a apresentação dos resultados, representantes do Conselho Federal de Medicina destacaram que a pressão tende a ser ainda maior para os profissionais da rede pública, que muitas vezes enfrentam condições de trabalho mais difíceis, menor remuneração e múltiplos vínculos empregatícios. A avaliação dos especialistas é que a saúde mental dos médicos deve ser tratada como prioridade e incorporada às políticas públicas de saúde. Segundo a entidade, o tema exige a mobilização de gestores, instituições e autoridades para garantir melhores condições de trabalho e atendimento à população. Com informações da Agência Brasil, da Rádio Nacional, no Rio de Janeiro, Tatiana Alves.
3: 8:46. 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
5: Quem depende de tratamento contra a obesidade pode ter uma novidade em breve. O Ministério da Saúde estuda oferecer de graça pelo SUS as chamadas canetas emagrecedoras. A distribuição gratuita vai depender da conclusão de estudos em andamento e da definição de um protocolo clínico. Segundo o ministro Alexandre Padilha, a oferta pelo SUS não será para fins estéticos. O ministério avalia grupos específicos. Pacientes na fila de cirurgia bariátrica, pessoas com obesidade associada a problemas cardíacos e mulheres que tiveram câncer de mama. Neste último caso, para verificar se o medicamento reduz o risco de a doença retornar. Um dos estudos em andamento no país, autorizado pela Anvisa, acompanha 250 pacientes do SUS com obesidade grave em parceria com o Grupo Hospitalar Conceição, em Porto Alegre. Conforme o ministro, o primeiro paciente incluído no projeto já perdeu 6 quilos, mudou hábitos de vida e passou a fazer atividade física. Nesta sexta-feira, nas redes sociais, Padilha explicou que essa articulação com a Anvisa, iniciada após uma recomendação da Organização Mundial da Saúde, já resultou em novos registros de medicamentos e no início do protocolo de uso no SUS.
6: É isso que o Ministério da Saúde vem fazendo desde o final do ano passado, junto com a Anvisa, quando convocamos empresas e elas registraram, o Brasil tem o maior número de registros das chamadas canetas emagrecedoras, baixando o preço da população, e iniciamos o protocolo de uso no Sistema Único de Saúde. Para ver qual a indicação correta para acesso no SUS de graça.
5: Segundo o ministro, o país já soma 14 produtos registrados contra a obesidade. O aumento da oferta fez o preço das canetas cair de até R$ 2.000 para uma faixa entre R$ 300 e R$ 400 nas farmácias. Padilha destacou ainda que a estratégia do governo no combate à doença não se limita ao medicamento em si, mas inclui também o papel da atividade física e da alimentação saudável.
6: De um lado, ampliação da produção local, transferência de tecnologia, preços acessíveis à população, combinado com a continuidade do protocolo do uso desses medicamentos, combinado com o estímulo à atividade física, alimentação saudável.
5: Lembrando que o protocolo ainda está em elaboração e vai orientar a indicação correta do medicamento nas unidades do SUS em todo o país. Da Rádio Nacional em Brasília, Pedro Lacerda.
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7: Previsão do tempo para segunda-feira, 21 de setembro de 2026. Região Sudeste, Belo Horizonte tem previsão de muitas nuvens o dia todo, mas sem previsão de chuva. Os termômetros registram mínima de 16 e máxima de 32 graus. Umidade relativa do ar na capital mineira vai de 90% a 30%. São Mateus, Espírito Santo, o dia de aniversário tem previsão de céu cheio de nuvens, temperatura mínima de 16 e máxima de 30 graus. Umidade relativa do ar é de 95% a 40%. Você ouviu a previsão do tempo para esta segunda-feira, 21 de setembro de 2026, com informações do IBGE Cidades e do Instituto Nacional de Meteorologia, o INMET, e com redação de Lucile Araújo, da agência Rádio Gov, em Brasília, Vladimir Filipim.
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8: O presidente Lula rebateu nesta sexta-feira o presidente dos Estados Unidos, Donald Trump, que nesta semana acusou o Brasil de não combater as facções criminosas que atuam no nosso país. A declaração de Lula ocorreu durante evento oficial no Rio de Janeiro, que reuniu a cúpula da Segurança Pública Federal, Estadual e Municipal para demonstrar resultados dos convênios assinados para fortalecer a segurança pública. No evento, Lula defendeu que o Estado retome territórios ocupados por esses grupos. O presidente do Brasil ainda rebateu a decisão do governo Trump de classificar as organizações criminosas brasileiras como terroristas. Para Lula, o terrorismo de Estado é diferente do enfrentado pela população nas comunidades.
9: Nós precisamos ganhar do crime organizado. Eu não aceito a ideia de que as facções bandidas são terroristas, como diz o Trump. Quando o Trump fala em terrorismo, ele fala em terrorismo de Estado. Ele fala da luta pela briga pelo poder. Quem era isso? Era o Bolsonaro tentando dar o golpe dia 8 de janeiro. Isso é terrorismo. Pensando em matar Lula, Alckmin e matar até o Alexandre Moraes. Esse era o plano. Isso é terrorismo de Estado.
8: O presidente brasileiro defendeu ainda a necessidade de reforçar a vigilância na região da margem equatorial do Amazonas, onde a Petrobras pesquisa a exploração de petróleo.
9: E a gente tem agora petróleo na margem equatorial, a 175 quilômetros da margem do Amapá. E é petróleo, governador, possivelmente, é o novo pré-sal. Parece que é de mais qualidade. Então, nós temos que tomar conta disso. O pré-sal fica a 300 quilômetros da margem da nossa praia. Nós temos que tomar conta que o Trump está aí. O Trump está aí atrás de minérios críticos, atrás de petróleo, atrás de terras raras. Não, isso aqui é nosso.
8: No último dia 15, Donald Trump criticou o governo brasileiro por uma suposta falha no enfrentamento às facções criminosas. Em maio, o governo dos Estados Unidos havia designado o PCC e o Comando Vermelho como organizações terroristas estrangeiras. Com informações da Agência Brasil, da Rádio Nacional em Brasília, Gésio Passos.
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10: 1 bilhão de reais nos últimos 4 anos. Esse é o valor que pode ter sido movimentado por uma quadrilha especializada em fraudes na cadeia do Dendê, no Pará. Na região de Concórdia do Pará, Tomé-Açu, Acará, Moju e Tailândia, onde vivem as comunidades indígenas e quilombolas, além de ser área de cultivo da monocultura do Dendê. O grupo contava com a ajuda de servidores da área de segurança do Estado. Entre as práticas, furto, receptação, venda ilícita de dendê, lavagem de dinheiro e ocultação de bens. Segundo a Receita Federal, o esquema funcionava assim. Grupos armados e facções criminosas atuavam em áreas indígenas e quilombolas. O grupo cooptava servidores públicos e atuava na extração, furto e venda ilegal do dendê, usando empresas formais e de fachada para movimentar o dinheiro. Chamou a atenção dos investigadores o faturamento das empresas empresas e a movimentação dos valores acima do faturamento mensal. 153 milhões de reais em valores e bens foram bloqueados, 11 empresas tiveram ainda suspensas as atividades por tempo indeterminado, foram 9 mandados de prisão preventiva e 25 mandados de busca e apreensão no Pará e em São Paulo. Da Rádio Nacional em Brasília, Priscila Mazzanotti.
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11: A Polícia Federal realizou nesta quinta-feira 2 operações de olho em esquemas criminosos que, somados, teriam movimentado mais de 120 milhões de reais no Rio de Janeiro. A primeira, chamada de Operação Faixa Amarela, combate um suposto esquema de fraudes em contratos de transporte escolar, além do desvio de recursos públicos, lavagem de dinheiro e apropriação indevida de bens. Esses crimes estariam relacionados à gestão municipal de Duque de Caxias, na Baixada Fluminense. Ao todo, os agentes cumpriram 12 mandados de busca e apreensão em endereços do município e na capital fluminense. Segundo a PF, as investigações começaram após a análise do conteúdo de um celular apreendido durante a Operação Anáfora, que apurou um suposto esquema de lavagem de dinheiro e desvio de recursos na área da saúde, envolvendo o grupo político ligado ao ex-prefeito caxiense, Washington Reis, do MDB. As possíveis fraudes em licitações investigadas na ação de hoje começaram em 2020 e não pararam. Só nos 3 primeiros anos foram movimentados mais de 62 milhões de reais. Também foi apontada uma possível atuação coordenada entre empresários, funcionários públicos e terceiros. De acordo com os agentes, eram superfaturadas licitações e desviados recursos públicos para o pagamento de vantagens indevidas, ocultando a origem dos valores obtidos com as fraudes. Além desta ofensiva, nesta quinta-feira, policiais federais promoveram a Operação Conexão Paralela para investigar uma quadrilha responsável por realizar importações clandestinas de celulares e outros aparelhos eletrônicos. No total, foram expedidos 6 mandados de busca e apreensão, cumpridos em endereços do Rio de Janeiro e em Maricá, na região metropolitana do estado. A operação foi desencadeada após denúncia feita pelo canal online Comunica PF. Nos últimos 5 anos, milhares de aparelhos, principalmente smartphones, chegavam ao Brasil sem o devido recolhimento dos impostos, o que proporcionou mais de 60 milhões de reais ilícitos. As investigações apontaram também que um policial militar seria o principal operador do esquema. Em sua residência, foram encontrados celulares, computadores e dinheiro em espécie em valor não divulgado. Até o fechamento desta reportagem, os nomes de todos os investigados em ambas as operações não foram divulgados. Sob supervisão de Leila Santos, da Rádio Nacional, no Rio de Janeiro, João Barbosa.
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7: Previsão do tempo para segunda-feira, 21 de setembro de 2026. Região Sul, em Porto Alegre, Rio Grande do Sul. Previsão de céu com muitas nuvens, com pancadas de chuva e trovoadas isoladas. Os termômetros registram mínima de 18 e máxima de 25 graus. A umidade relativa do ar fica entre 90 e 80%. Rebouças, no Paraná. Sopra velhinhas com muitas nuvens no céu, pancadas de chuva e trovoadas isoladas. Termômetros registram mínima de 16 e máxima de 21 graus. A umidade relativa do ar oscila entre 100 e 80%. Você ouviu a previsão do tempo para esta segunda-feira, 21 de setembro de 2026, com informações do IBGE Cidades e do Instituto Nacional de Meteorologia, o INMET, e com redação de Lucília Araújo, da agência Rádio Gov, em Brasília, Vladimir Filippin.

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4: Boa tarde a todos que está sintonizado nos 87,5. Eu sou Arlindo dos Santos e fico com você até às 18.
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0: Você está sintonizado em 87,5. Fico contigo até às 18 horas, trazendo as melhores músicas de todos os tempos.
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0: 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Por aqui, Arlindo dos Santos, até às 6 da tarde.
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1: Você está na Estúdio AFM 87,5. Por aqui, Arlindo dos Santos fazendo companhia. Ótima tarde a todos os ouvintes.

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0: manda seu toque ou sua mensagem de texto para o WhatsApp. Participe da nossa programação, que é muito importante. Vamos aí até às 18 horas, com muita música aqui nos 87,5.
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1: Ótima tarde para você que está sintonizado nos 87,5. Por aqui, Arlindo Santos, comandando a programação até às 18 horas. Obrigado pela sua companhia. Fique com a gente.
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3: 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A 87,5 tem a seleção perfeita para sua tarde. Por aqui, Arlindo Santos até às 6 horas da tarde.

0: As melhores músicas passam por aqui. A sua participação é muito importante. Manda sua mensagem de texto ou de voz.
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13: Buenas, buenas, buenas, buenas. Boa noite, gente. Boa noite, ouvintes maravilhosos aqui do Boxy Dance. Super segunda-feira essa, hein, pessoal? Que bacana. Fico até emocionado porque esse programa hoje vai ser pra lá de especial, pra lá de especial. Estou com um convidado aqui, muito querido, em homenagem a esse dia do radialista, né? Um cara incrível que nasceu em Poços de Caldas. E tem uma história brilhante, né? Viviane começou no rádio com 14 anos de idade, na Rádio Difusora de Poços. Logo veio para São Paulo, em 78, fez a Rádio Tupi, Difusora, ali do complexo, aquele complexo incrível, associadas a isso, né? A Difusora, TV Tupi, Rádio Tupi. Fez televisão, trabalhou na Tupi, na Rádio Difusora, na Excelsior, na Record, na Eldorado, comigo na Antena 1, fez televisão, tem muita história para falar dele na TV, TV Cultura, TV Bandeirantes, ESPN, que história maravilhosa. Tanta coisa bacana desse cara que eu tenho o maior orgulho, criador da marca Occidense, Antônio Viviani.
14: Boa tarde, Carlinhos. Boa tarde a todos os queridos ouvintes do programa Occidense. Que legal estar aqui com vocês nesse dia do radialista. dia 21 de setembro, comemorando, antes de mais nada, todos aqueles que fazem deste veículo o veículo que, pelo qual eu sou apaixonado.
13: Sim.
14: E antes de mais nada, eu gostaria de colocar aqui meus agradecimentos a todos os diretores de rádio,
13: claro,
14: a todos os programadores, a todos os discotecários, a todos os produtores, a todos os técnicos de som e a todos os operadores de áudio e sonoplastas. Porque todos nós somos radialistas e não somente quem chega aqui e coloca a voz e fala com o ouvinte. Sem o trabalho de vocês, sem a contratação de vocês, o que seria de nós desde que começamos no rádio? Então, a todos os profissionais que trabalham no veículo rádio, esses todos são radialistas e é a quem eu desejo um excelente dia e que curtam bastante as histórias e as músicas que vamos tocar hoje aqui, Carlinhos. Obrigado pelo convite.
13: Bem observado, hein, Viviane? Porque o que o Viviane está falando é muito importante. As pessoas pensam, quem está ouvindo o rádio, que radialista é só quem fala no microfone, Viviane.
14: Não.
13: Não.
14: Os bastidores são muito importantes.
13: Claro.
14: Muito importante, por quê? Porque sem eles a gente chegaria aqui e falaria o quê, né? Sem o programador musical.
13: Sem o técnico, né? Sem engenheiro.
14: Sem nada, exatamente.
13: Você falou tudo, Antônio Viviane, que coisa maravilhosa, né? E hoje vai explodir esse WhatsApp, já tá explodindo, pessoal mandando áudio. Desde as 16h já estão mandando áudio aqui, Viviane.
14: Que legal.
13: Viviane, você começou, me corrija se eu estiver enganado, né? Você tem um currículo invejável, né, cara? Você é um cara, você é uma história. Eu sempre falei que o Viviane é um teacher, ele é um professor. Viviane, é isso mesmo, né? Você começou no rádio com 14 anos de idade.
14: Isso, lá em Poços de Caldas, na Rádio Difusora. Depois eu fui para a Rádio Cultura e fiquei até o início de 1978. E em março de 78 vim para São Paulo. Foi assim o início da trajetória no rádio. Foi dessa forma, Carlinhos.
13: E TV Tupi, Rádio Tupi em 78 e por aí vai.
14: Aí a gente vai contando no decorrer do programa, né? Na Rádio Tupi, no grande jornal Falar do Tupi. E depois a grande estreia na Rádio Difusora de São Paulo, junto com meus amigos até hoje, uma rádio que era símbolo da era de ouro do rádio pop.
13: Sim, maravilhosa, né? Muitas recordações. Viviane, e tem cada coisa, eu preparei uma programação e ele vai junto comigo, nós vamos programando isso aqui, músicas nacionais e internacionais, vamos tocar os anos 80 e a década de 70. Hoje é um programa muito especial desse dia do radialista, eu tô muito feliz. Aqui é o nosso WhatsApp. O WhatsApp é 979-85-7858. 979-85-7858. Viviane, vamos abrir a parte musical e a cada duas músicas a gente volta a bater no papo? É isso aí?
14: Perfeitamente. E depois eu quero também poder escolher alguma música.
13: Mas vai escolher várias aqui. E essa aqui, Viviane, o que significa pra você, meu querido amigo Viviane? Vamos lá.
14: O sucesso que a gente tocava lá na Antena 1, né?
13: Sim.
14: Não é isso?
13: É. Love Unlimited.
14: Love Unlimited Orchestra. Bom, também na Difusora de São Paulo. Muita coisa bacana nessa música, né? Barry White, com o comando da Love Unlimited Orchestra, deixava registrado no rádio momentos importantíssimos para quem gosta de boa música.

0: 981 aqui no programa Oxidance. Gil Black Gil, Viviane, como anunciava naquela época.
1: Será que é 81 mesmo?
0: 80, 80,
1: 80.
0: 80.
1: Porque eu tocava ela na difusora. E claro. Em 80, no meio do ano, eu já tava na Excelsior.
0: 80.
1: Não, nós
0: 80.
1: Tocamos lá muito, né?
0: Ê, Viviane. É. Falando em 1980, 81, Viviane, antes de eu falar dessa banda, que eu sei que você assistiu o show, eu tenho certeza que foi no ginásio Ibirapuera, mas antes disso, vamos colocar aqui alguns áudios no ar, pessoal parabenizando o dia do radialista,
1: certo.
0: E a sua presença aqui. Aqui. Vamos lá,
1: mas
0: então.
1: Mas como você citou essa data, deixa eu falar com quem eu convivia já naquela época,
0: claro.
1: Que está ouvindo a gente, que mandou um abraço aqui através de mim também, que é o William Crumfley, né?
0: É,
1: nossa,
0: William.
1: Nossa, da Toco.
0: Da Toco.
1: Que maravilha, o William era demais.
0: Você fez vários bailes na Toco.
1: Muito, muito, muitos, muitos, matinê, baile sábado à noite, era sensacional. E o Edemur de Matos, que era Edemur de Matos Edemur. Naquela época, tá ouvindo a gente também, ou depois se tornou o Célio Guimarães. Tem ouvintes nossos em Brasília, o Mauro César Wain, tá lá curtindo a gente também. Muito obrigado, viu? Pode mandar bala aí, cara.
0: Pô, cara, pô, que legal, vamos aqui. Estamos então no WhatsApp 979-85-7858, hoje com o meu querido amigo Antônio Viviane, grande locutor, apresentador, o cara é tudo. Do locutor publicitário, ele vai falar das televisões que ele trabalhou, tem muita história até as 9 da noite, e é um programa hoje muito legal, porque a gente vai colocar os ouvintes no ar, interagir e tudo mais. Então, quero agradecer o carinho de todos vocês aqui, vamos lá, o primeiro áudio na hora da noite, vamos ouvir, Viviane, vamos lá.
2: Hello. Alô, meu amigo Carlinhos, Oxidense, uma boa noite pra você, uma boa noite aí pro seu Antônio. Ei, seu Antônio, hein? Santista como eu, estamos felizes, né? E tempinho bom de difusora, essa de Queiroz, Jaraguá Produções, Metropolitana 98,5. Tempinho bom, né, Viviane?
1: Mas eu sei disso.
2: É? Carlinhos, meu amigo, meu bro, você é um cara que, olha, eu estimo muito. Você, Sérgio Boca, aí você for falar um monte de gente aí, Frambel Carvalho, o Carlinhos, tem um monte de gente. Um monte de gente, não vou falar, senão eu vou acabar esquecendo de alguém, então é melhor nem falar. Então, no meu nome, eu parabenizo a nós mesmos, né? Hoje, dia 21, dia do radialista, e mandando mais uma vez um abraço aí para você, para toda a sua produção, para a Julinha, para o Viviane, a qual eu tenho o prazer de compartilhar a sua amizade, e a gente está sempre se falando. Enfim, é isso aí. Não vou falar muito, não, porque tem muita gente querendo falar também, tá bom? Fica na paz, meu camarada. Um abraço.
1: Será que é o Carlinhos divulgador? Não sei.
0: Valdir Pereira.
1: Grande Valdir, meu amigão. Tá vendo como foi bom a gente homenagear os operadores?
0: Você falou tudo, já abriu homenageando
1: Valdir,
0: todos eles.
1: Maravilhoso. Né? Beijão pra você, Valdir.
0: Que bacana, que Marcelo. Esse aqui é de Santo André, Marcelo Rosário. Parabéns, Carlinhos, parabéns a você, a todos os radialistas. E somos aqui de Santo André, Marcelo Rosati. Parabéns a Antônio Viviane, com essa voz eu nunca mais ia pagar avião no planeta Terra.
1: Um abração. Olha, obrigado.
0: Obrigado. Mais outra aqui chegando. Buenas, buenas, buenas. Carlinhos aqui, sou Mauro César, Brasília, Distrito Federal.
1: Já mandou um alô pra ele agora.
0: Já mandou agora, beleza. Outra chegando aqui. Ô, Carlinhos, boa noite, cara. Que sensacional, o som da rádio tá maravilhoso. Tô ouvindo no carro, na Avenida Radial Leste. É demais. Meu nome é Francisco Moura. Eu sou engenheiro eletrônico e tô curtindo demais essa rádio. Pô, obrigado, cara. Obrigado pelo carinho. Outra aqui. Parabéns, Carlinhos. Hoje é dia do radialista. Você é top. O Viviane é um monstro sagrado. Eu conheci esse cara pessoalmente, sabe onde? No Clube Atlético Ipiranga.
1: Olha que legal.
0: O nome dela é Nilce, ela é casada hoje, já morou em Londres, voltou pra cá e tá ouvindo a gente, cara.
1: A gente fazia os bailes, o Super Show Difusora no Atlético Ipiranga, quase que semanalmente, né? Pelo menos de 15 em 15 dias a gente estava lá balançando o esqueleto com músicas bacanas, com a Moby Dick Discotheque. Era sensacional. Com quem mais? O Ivo também, com a Magic Discotheque de vez em quando.
0: A Magic.
1: Era o Juca na Moby Dick e o Ivo na Magic.
0: Caramba.
1: Sensacional.
0: Que época, hein? Conheci todos eles.
1: Todos comandados pelo Milton Rustioli.
0: Famoso Milton, que foi presidente do Juventus. Você tá lembrando de coisas incríveis aqui.
1: Ah, no Juventus, onde estivemos sábado, né? Pra ver o show do Roberto Carlos.
0: Daqui a pouco eu vou ter que tocar. Ô, Viviane, nós vamos ter que tocar a cavalgada aqui pra...
1: Nossa.
0: Você tá ficando louco. Daqui a pouco o Viviane fala do show do Roberto, que foi maravilhoso. Aqui chegando mais. É muita gente aqui. Um abraço, Carlinhos. Olá, Viviane. Parabéns pelo seu trabalho. Te acompanho há muito tempo no rádio e te conheci no vídeo, nesse comercial do McDonald's. Maria Aparecida, ela é da Vila Mariana.
1: Que legal, Maria Aparecida. Muito obrigado, viu? Eu fiz vídeo, fiz televisão, tudo, mas às vezes a pessoa, né, não se liga na época que eu estava lá no ar, na TV mesmo. E agora, recentemente, né, foi 2020 por aí que eu fiz esse comercial. E aí foi bacana, 2019, se não me engano. E aí as pessoas, fica mais recente, né, a memória das pessoas para lembrar, da ligar a cara à pessoa, né?
0: Perfeito.
1: Lembra do cara crachá? É isso aí.
0: Chegando outro aqui, o nome dela é Viviane, com E. Viviane mora na Penha. Carlinhos, eu curti demais os bailes com o Viviane, fui na Toco, fui no baile do Viviane, tô aqui com meu marido, aniversário dele.
1: Parabéns.
0: João Alberto, estão em casa curtindo a gente e tomando um vinho, cara. Você quer mais
1: que
0: o quê? Que legal,
1: qual
0: cara.
1: Qual é o nome dela?
0: Essa aqui é Maria Aparecida. Obrigado, Maria Aparecida.
1: Maria Aparecida.
0: João, da Penha.
1: E hoje está fazendo aniversário. Parabéns ao casal, né?
0: Ao casal.
1: E viva os radialistas.
0: E o que tem de radialista ouvindo a gente, ó. Outra aqui, Viviane. Parabéns, Carlinhos. Hoje é o dia do radialista. Que coisa linda você ter tomado essa atitude maravilhosa de convidar um cara como Antônio Viviane. Esse é um cara da comunicação. Eu tô feliz demais de ouvi-lo, Viviane. Obrigado. Luciene Esteves, da Zona Leste, cara. Olha que texto.
1: Luciene, que bacana. Você só não Esteves como continua. Está ainda parabenizando a gente. Obrigado, viu? A gente tem que brincar. O rádio é isso. Essa comunicação gostosa com o ouvinte.
0: Claro.
1: Essa liberdade que a gente tem de brincar, de se comunicar, de dizer para os ouvintes e passar uma mensagem bacana e receber desses ouvintes também, porque antigamente era através de cartinha, né? Depois aí por telefonema. Hoje é o WhatsApp, tá ótimo. Beijão para todos. Obrigado.
0: Que bacana. E Viviane, tem muitas mensagens, eu quero agradecer aqui. Gente, ó, é 979-85-7858. Chegando muita gente aqui, eu quero agradecer esse carinho. Vamos aqui, mais um áudio, a gente vai de música, o Viviane vai falar sobre essa banda maravilhosa, uma das maiores bandas de todos os tempos, né? Vamos aqui colocar esse áudio. Esse veio no meu pessoal e quero agradecer aqui, ela tá ouvindo a gente e não posso deixar de colocar lá no ar, vamos lá. Oxidez.
3: Fala, Carlinhos, aqui é a Gisele de Santo André, eu tô passando aqui hoje para desejar um parabéns, não só para você que é um grande amigo radialista e comunicador, mas também para todos os radialistas e comunicadores. A gente sabe que ser radialista vai muito além, né, de estar diante de um microfone, é informar, entreter, dar voz às pessoas, levar a companhia quem tá ouvindo, né, criar conexões que atravessam distâncias. É transformar a voz em presença, né? E comunicação em propósito. Hoje é minha homenagem a você e a todos os profissionais que fazem do rádio uma ponte entre histórias, pessoas e emoções, viu? Parabéns pelo seu dia e por exercer com tanto talento essa missão de comunicar. Oxidense.
0: Poxa, que legal, Gisele. Santo André, Gisele Rist, que bom, né? Obrigado, Gisele.
1: Beijão, Gisele, obrigado.
0: Vou colocar mais um, Viviane, agora vai falar do que realmente... Eu tenho certeza que ele teve nesse show. Vamos aqui colocar mais um áudio aqui, gente. Obrigado. Ó, eu vou colocando aqui a medida do possível, que chegou muita gente. Todo mundo aqui parabenizando a presença de Antônio e Viviane. Que coisa...
4: Carlinhos, meu grande amigo, boa noite. José Carlos Rocha de Guarulhos. Rapaz, que presença ilustre você tem do seu lado. lado aí um ícone no rádio, Tony Viviani. Parabéns pela entrevista, hein, meu amigo. Parabéns a vocês pelo Dia do Radialista e parabéns a todos os profissionais do ramo aí que fazem a nossa alegria, a nossa felicidade, a nossa musicoterapia, como diz Dr. Nelson. Grande abraço.
1: Obrigado, obrigado, Rocha. Um abração pra você, viu?
0: Que pois legal, é, cara. Ele tá no trânsito, ouvindo a gente no trânsito, né? Que legal. Guarulhos.
1: E já que ele quer ouvir música boa, a gente vai trazer uma das maiores bandas de todos os tempos. Eu fui no show deles aqui no ginásio do Ibirapuera em 1978. Com vocês, a magistral Earth, Wind & Fire. Era sucesso absoluto nas paradas disco de todo mundo. A metaleira envolvente e o balanço.

0: Essa que o Viviane ainda estava na difusora.
1: Secret Service, ou Suzy.
0: Maravilhosa, Viviane. Essa aqui, Viviane, mais áudios aqui. Viviane vai falar de uma música incrível. Vamos lá, vamos lá. Mais áudios aqui no Occidence.
2: Boa noite, Carlinhos. Boa noite, Viviane. Tive o prazer de conhecê-lo num almoço aí mesmo, perto da rádio Occidência, essa rádio maravilhosa. Gostaria de parabenizá-los, você, Viviane, e o Carlinhos, né? Ouço ambos há muito tempo, você, Viviane, desde o tempo da Difusora e depois Excélsior. Poxa vida, quantas lembranças, quantas recordações boas de uma época tão... tão bacana, tão legal.
1: Cláudio,
2: né?
1: Obrigado.
2: Incomparável com os tempos atuais. Um grande abraço para você, para o Carlinhos. Parabéns pelo dia de hoje. E que vocês continuem proporcionando muitas coisas boas para todos os ouvintes do Brasil. E em especial dessa rádio maravilhosa, Rádio Occidense.
1: Obrigado. Muito obrigado.
2: Valeu,
1: pelo carinho.
2: Forte abraço. É o Cláudio aqui de Interlagos.
1: Abração, Cláudio, abração.
0: Interlagos. Viviane, como é que você se sente, né, nessa história tão bacana que você tem? Que você tem uma história brilhante, meu amigo. É, como é que você, né, nesse momento que a gente vive do mundo, né, um mundo tão diferente daquele que a gente viveu, acho o mundo hoje um pouco mais complicado e acho que todos... tem, eles concordam comigo, né? Na violência, não é mais como naquela época que nós andávamos, né? Como o Arnaldo sempre falava isso pra mim em entrevistas, a gente deixava a porta da rádio, da antena aberta, não acontecia nada. Meu pai deixava a chave do contato na porta da minha casa, no carro, e ninguém ficava a madrugada toda. E a gente lavava o carro na calçada de noite. Eu dormia dentro dos carros anos 70. Qual a sua opinião? É bacana ter a sua opinião sobre todo esse momento atual, né? Que você sente? Como é que você se sente? Caramba, hein, Carlinhos? Vivi uma época, você também, nós somos contemporâneos, eu e você. Aquela época bacana dos anos 60, final dos anos 60, 70, toda a década de 80 e tal. Não é querendo ser saudosista, mas todos nós temos realmente boas recordações de uma época incrível, de boas músicas e tal. E você sabe o que eu tô te perguntando, é com você, Viviane.
1: Bom, você quer saber aquilo...
0: Como é que...
1: com relação aos dias de hoje?
0: Tudo com relação aos...
1: Não, a gente viveu época fantástica, né? Porque... E... Só que tudo vai crescendo e a gente vai se acostumando ao novo, né? Nós não tínhamos toda essa tecnologia...
0: Que é boa.
1: É exatamente. Boa. A gente tem que ir aproveitando as coisas boas que surgiram, né? A gente fica falando aí com a molecada hoje a respeito de... bom, se bem que voltaram, né? Os LPs, né?
0: Os vinis
1: e tal. Mas foi tudo muito maravilhoso, né? Na nossa vida. Era uma coisa mágica. Eu acho que continua sendo mágico. É que cada época tem sua nuance, né? Eu acho que a molecada hoje tá numa outra vibe aí, diferente. E talvez não tenha... uma produção musical tão significativa quanto a que a gente teve naquela época.
0: Sim.
1: Que foram músicas que você ouve nas rádios do mundo inteiro se repetindo, né?
0: Claro.
1: E as músicas de hoje parece que, assim, é muito difícil lançar uma música que você diga, puxa, essa vai permanecer. Essa música vai se tornar tão boa quanto aquelas e ser sucesso por anos e anos a fio. A gente outro dia comentou sobre o show do Elton John que a gente viu.
0: Vamos tocar daqui, né? A pouco.
1: E você viu o que ele fez no Rock in Rio. E você vê a molecada lá, a rapaziada que estava no evento, né? Todo mundo, porque olha a obra que tem o Elton John, né? A obra que tem o Roberto Carlos, nós fomos ver outro dia, né? Então, é assim, é complicado. É duro você não ter mais uma música que hoje você possa dizer, puxa, essa também vai permanecer. Só isso. E acaba causando umas dores na gente, não causa?
0: Claro, claro.
1: Não, eu fico com essa dor.
0: Eu também.
1: Com essa dor.
0: Eu também.
1: Tem que morrer. A dor que nos ensina... E a vontade de não ter, sofrer demais, que fruto, nós precisamos aprender. 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O sucesso que a difusora lançou com Zezé Mota...

0: sucesso que tocávamos na Antena 1 em 1981, Carlinhos Brazzamatazz com Quincy Jones.
1: Sensacional essa música.
0: Esse maestro que ele fez de sucesso com todos os grandes artistas. Se não fosse ele, cara, o que seria de Michael Jackson, Diana Ross e outros tantos?
2: Brother
0: da...
2: Johnson,
0: nossa,
2: tem vários.
0: Da TSOP, The Sound of Philadelphia.
2: Meu Deus do céu.
0: Ó, eu quero agradecer aí as mensagens que estão chegando, porque eu tava comentando, né, e o Carlinhos falou que a música da sequência seria aquela, e eu fiz um mix aí do meu comentário com a letra de Dores de Amores, e tem gente que ficou aí espantada. Mas é assim, rádio é isso, é ao vivo, a gente descola na hora essas coisas, cria e manda bala, manda, faz a produção ao vivo aqui,
2: ao
0: né,
2: vivo.
0: Carlinhos?
2: É, aqui, esse é um professor. Mais um áudio aqui, vamos lá, vamos ouvi-lo aqui. Vamos lá, Oxidense.
3: Carlinhos, boa noite, é o Arlindo aqui da Rádio Estúdio AFM. Estou aqui passando para registrar os meus votos de felicidades, não só a você, mas a todos os radialistas, né? Aqueles que acompanham a nossa categoria e acompanhando aí a participação do Antônio Viviani.
0: Obrigado.
3: Ele abriu muito bem, Carlinhos, falando de todos os profissionais que ocupam ou que passaram por algumas atividades no rádio. Eu mesmo estou completando agora 44 anos de rádio, Carlinhos, e comecei muito cedo, comecei como operador de transmissor, passei como operador de áudio, estúdio de gravação, discotecário, de operador de central, todas as atividades que hoje já não estão mais na ativa, mas o Antônio Viviani foi muito feliz na sua colocação, porque o que seria de nós da área da locução se não fossem esses profissionais. Então, parabéns a você, parabéns a todos que estão acompanhando os programas, uma excelente segunda-feira e, ó, feliz dia do radialista.
0: Pra você também, querido, muito obrigado. E aí, tá aqui o Junge, tá aqui, que nos, Junge, não nos deixa mentir.
2: Tá aberto o microfone pra você?
0: Aí.
2: Não, tá aberto. Junge, o Viviani, o Viviani é um cara, assim, que tem uma sacada incrível, principalmente nas apresentações, assim, ao vivo, né, num bate-papo tão descontraído. Além de ser esse profissional gigante que ele é um cara muito generoso e eu fico muito feliz com essas, né, com essas coisas pontuais, assim, o Viviani é muito inteligente, e ele abriu o programa já agradecendo a todos, não só os locutores, e você é da parte técnica, Junge, que é meu parceiro, dá uma boa noite aí.
4: Olha, tô emocionado aqui, tô ficando sem palavras aqui num dia tão especial, né, pro meio de rádio, com esses mestres aqui em frente. E fico muito feliz aí, né?
0: Nós também, Jorge, com o seu trabalho de excelência de sempre.
4: Obrigado.
0: Trabalhando em tantas emissoras, cuidando das transmissões, né? Dos transmissores, montando esse estúdio aqui junto com o Carlinhos.
2: Maravilhoso.
0: Por isso que a gente tem que incluir todos, né? Radialistas são todos nós, somos todos nós, né?
4: Rádio é uma magia, né?
0: É.
2: Pô, falou tudo, hein? Só pra a gente estar num dia especial, você dá uma manutenção em várias emissoras. Você pode até falar algumas importantes aqui. Pode falar, viu, Jundi? Transamérica, a rede.
4: Também, sim. Os transmissores lá da hoje é TMC, né?
2: Da imprensa.
4: Da imprensa FM. Né? Também um grande abraço pro pessoal lá da Rádio Imprensa.
2: Ô,
4: né?
2: Didi, a nossa amiga Matilde.
4: É verdade.
2: Só um parênteses. Eu quero, atenção, queridíssimos ouvintes. Quando eu comecei no rádio, em 1981, eu fui chamado pelo Mr. Ball naquela época para dar manutenção na imprensa. Então eu chegava na imprensa às 6 da manhã, em 81, ligava o transmissor, ficava até o meio-dia e depois eu ia pro Antenão às 2 da tarde.
4: Aliás,
2: cara,
4: a primeira FM do Brasil, hein? FM do Brasil.
2: Puxa. É. Pô, Viviane, tanta história. A gente fica aqui 10 dias só falando de história.
0: Aumenta um pouquinho esse som aí no fundo aí, ó. E com essa lembramos de Sérgio Boca, o invasor do planeta chamado Amor.
2: Sérgio Boca está nos ouvindo também, Sérgio Boca. Que bacana. Ô, Jundi, é muito legal, é muito prazeroso estar com você também aqui, nesse momento tão especial, que é o nosso dia, né, Jundi?
4: É verdade, verdade. Também não posso esquecer de mandar abraço pro pessoal da UFM também, né, que é o nosso parceiro também.
2: Nosso parceiro UFM, a outra rádio, que é nossa parceira, a Onda FM de São José dos Campos.
4: Né, o Gilson também. também pro Alino também, que foi entrou agora há pouco, né? Lá de Mogi das Cruzes.
2: Viviane, estamos também ao vivo em Mogi das Cruzes,
0: estúdio,
2: né?
0: Estúdio. É, ah, não é?
2: Estúdio YFM.
0: É, eu sei disso. Ao eu vivo. Acompanho tudo.
2: Você tá a par de tudo. E Viviane, só quero dar uma. É muito importante, nós falamos da Toco. Viviane tem uma história muito grande com a Toco. E a Toco é nossa parceira de Jundia há muitos anos, da Occidência. E o Viviane tem uma história belíssima da Toco lá no final dos anos 70, começo da década de 80, né? E a Toco, eu quero agradecer o evento de ontem, foi maravilhoso ali, no complexo do Tobal, né? 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
0: Ótimo, que bacana. Parabéns por essa iniciativa, viu, William, pessoal aí da Toco, coisa maravilhosa, né?
2: Que bom.
0: Vai ser sensacional essa recordação, tenho certeza que vai lotar aquilo lá, vai ser ótimo.
2: Ô, Viviane, tem tantas pessoas, vamos colocar aqui mais uns áudios, Viviane, e aí você vai anunciar uma música que eu amo, é que Carlinhos, estou curtindo aqui em Santos, que legal isso tudo, cara, feliz dia do rádio, parabéns ao Viviane, o bairro é em Baré, em Santos, e estão pedindo a música do Tim Maia, vai tocar tudo, vamos tocar Tim Maia, vamos tocar o pop rock da Nacional, estão pedindo aqui, Sonífera Ilha, estão pedindo aqui.
0: Ah, essa aí tocou pela primeira vez na televisão no meu programa, Bolsa de Sucessos.
2: Olha só, Bolsa, Viviane, meu amigo, fez televisão. Viviane, aproveitando esse momento, quais foram as TVs que você trabalhou?
0: Eu comecei sendo jurado lá na TV Tupi, no programa Olimpop, que o Thomas Roth apresentava.
2: Grande Thomas!
0: Junto com a Rose. Uhum. Tem até uns vídeos aí no YouTube muito engraçados. Pessoal fumando no palco. Era uma esbórnia. Mas aí, depois daquilo, eu passei a trabalhar na TVS, Canal 11, Rio de Janeiro. Fazia chamadas.
2: Puxa!
0: Aí... estreou aqui a TVS Canal 4 São Paulo, também fazia chamadas daqui, aí comecei a apresentar telejornal na TVS, fiz a sessão premiada, apresentei junto com o Gugu o sábado, como é que era? Era... que tá de volta agora com o Luiz Ricardo? Viva a Noite.
2: Viva a Noite.
0: Viva a Noite. Eu fazia as reportagens na rua, o Gugu ficava no palco, e aí depois fui pra TV Record, apresentei Bolsa de Sucesso, fiz um programa de videoclipe com o Billy Bond, que era um dos primeiros programas de videoclipe da história da televisão brasileira. Na Record eu fazia lá, muito bacana. Depois fui para TV Cultura, fiz telejornal, fui para Bandeirantes, apresentei o programa Dia a Dia.
2: Lembro. Nossa. Do Dia a Dia.
0: E depois continuei em off nas televisões, né? Fiz a ESPN durante, sei lá, 20
2: mais de 20,
0: anos, né? 21 anos.
2: 21 anos,
0: Fiquei na ESPN. Depois passei pela Fox e depois na CNN atualmente, Breaking News.
2: Poxa vida, cara. Ok, mas aqui, boa noite, Carlinhos, boa noite, Viviane. Parabéns por esse programa, Viviane. Que voz maravilhosa, Marlene Lima de Suzano.
0: Obrigado, Marlene.
2: Que bacana.
0: São seus ouvidos.
2: Muxo, ô, Jundia, tanta gente. Jundia, quer mandar mais abraço? Você pode mandar.
4: Que privilégio escutar Breaking News ao vivo, né?
2: É verdade.
0: E hoje em dia não para, né? É uma atrás da outra, né?
2: É verdade, Viviane.
0: Mas não vamos falar disso aqui, não. Aqui é só alegria.
2: Aqui não tem viés nenhum, nem político, nada disso. Nada é só coisa. Viviane, vamos agora a um momento. Eu queria que você falasse desse momento de Pointer Sisters, He's So Shy, uma música que eu adoro. Você tocou nos bailes.
0: Sim, mas 1980. Engraçado isso, né? Porque eu vou trazer ela um pouquinho para minha vida. Que,
2: claro.
0: É, o José Isidoro Júnior, um moço lá de Poços de Caldas, falou para mim assim um dia, eu tinha uns 15, 16 anos, ele falou, um dia você vai para São Paulo, você vai trabalhar em rádio, televisão. Eu falei, mas Didio, eu chamava ele de Didio, de onde você tirou isso? Mas talvez aquilo estivesse me deixando no subconsciente uma força, aquela força tamanha que tem na música, por isso essa voz.
5: Estúdio AFM.
0: E aí eu falei, puxa.
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0: Será que ele iria brilhar, né? Então, depois de confirmar, né, através dos empregos que eu fui conquistando, ele brilha tanto, né? Eu acabei brilhando um pouquinho. E por isso, essa música, He's So Shine, representa muito para mim em relação à minha carreira. Muito obrigado a todos os ouvintes que me fizeram brilhar. Sem eles, não teria esse brilho. E que o brilho esteja sempre na vida de todos vocês também. E no balanço gostoso de Pointer Sisters.

0: Estamos aqui com Antônio Viviani, né? E ao vivo aqui também, gente. Atenção aos ouvintes do Occidense. Estamos ao vivo no Instagram Occidense. Arroba programa Occidense. OXY, hein, gente? E curtindo o Situation Yazoo aqui com o meu amigo Antônio Viviani, esse grande radialista. Estamos já uma hora no ar. Temos mais duas horas pela frente, hein?
1: Que maravilha, Carlinhos. Tudo aqui pela sua rádio digital Occidense. Occidense.radio.br. Oh. Né? Pra quem tá no Instagram, já tá sabendo qual é o site da rádio. E tem o aplicativo também, né?
0: O app, né? O aplicativo é Occidense. Occidense. Sexta-feira, Viviane vai estar aqui novamente no dia do rádio. Já estaremos no Alexa. Confirmado.
1: Ah, que legal.
0: Em breve vem aí o iPhone, né? A Apple, né? Que é o iOS, né? Então, só coisa boa aqui, viu, gente? Só coisa boa. Coisas boas estão por vir, né, Viviane?
1: Maravilhoso. Tá muito legal a gente curtir esse dia do radialista aqui no programa Occidense, na Rádio Occidense, a sua rádio digital.
0: Que bacana. Tem um cara curtindo a gente aqui, é Fernandinho Gasparetto.
1: Puxa, grande Fernandinho. Não se engane, hein, Fernandinho? Que legal.
0: Ele é... Desde o início ele está nos ouvindo.
1: Desde o início, que bacana. Eu rendi o Fernandinho Gasparetto lá na Metropolitana.
0: Eu trabalhava com vocês também.
1: É, sensacional. Ele guardava um cafezinho pra eu tomar assim que eu chegava. A mamãe dele preparava um café que ele ficava tomando de madruga lá. Falava, guarda um golinho pra mim a hora que eu chegar aí.
0: Que bacana. Muito legal. Muito legal, gente. Estamos aqui com esse queridíssimo amigo, Antônio Viviani, que é como a Maria Cleusa tá comentando aqui. Ela é do Tucuruvi. Você tem que comentar, Carlinhos, que ele criou a marca Occidense. É claro.
1: Ah, muito obrigado.
0: Então,
1: verdade.
0: Vamos falar. Eu ia falar mais tarde, vamos falar agora, né?
1: Viviane. É, então, eu tava com um papel, já que a gente tá numa live aqui.
0: Numa live. Chega lá perto, Júnior, chega lá perto.
1: Sim, só pra você ver aqui. A gente recebia a lauda da chamada do jornal Informação na TV Cultura. E ela vinha com um círculo assim, ó, aqui, né? Porque durante o jornal, e aqui vinha os textos, né? Daqui a pouco, no jornal Informação, você vai ver. Papapá, papapá, né? As notícias, as manchetes. E aí vinha esse círculo aqui. Durante o jornal vinha lauda 1, lauda 2, ele vinha preenchido. E aí, esse da chamada somente, né? Que a gente fazia durante a exibição do jogo de vôlei, ele vinha vazio. Aí eu peguei e fiz assim, ó, Junge. Falei, puxa vida, esse ó aqui, né? Aí eu fiz assim, ó. Oh, que bacana. Nossa, que legal. Aí falei, puxa vida, se puxar aqui, fica um OX e um Y. Oh, que legal. Occidense. Falei, puxa vida, que nome bacana, rapaz. Aí um dia o Carlinhos chega com Alice, com quem eu era casado.
0: Sim.
1: E fala assim, puxa vida, a gente quer abrir uma danceteria. Eu falei, eu já tenho o nome pra danceteria de vocês. Occidense. E aí ele se juntou ao Júlio, irmão dele, junto com Alice, fizeram a Occidense lá no...
0: Foi lá no clube em Guapira.
1: Na Avenida Guapira.
0: Avenida Guapira, muito legal.
1: Depois ele foi pro Banespa, foi fazer show e tudo quanto é lugar, até se tornar um programa de rádio. E aí depois ele ficou com a marca, comprou a marca e ficou com a marca.
0: Você falava pra mim, Carlinhos, você é o cara, você é da noite, você... E o Viviane tem uma coisa muito bacana, né? Foi sempre, incentivou muito, né? Só pra contextualizar tudo isso, que é legal a gente falar da Occidense, que hoje se tornou a nossa rádio digital, porque ele é a nossa rádio digital. E eu fico muito feliz, viu, Junge, que tá aqui com a gente, todos os nossos ouvintes nesse exato momento, nesse dia especial, dia do radialista, né? É, o Viviane vibrava comigo nas chamadas, Carlinhos Oxy, aí tinha um teaser, a Rádio Cidade foi a rádio que promoveu, era a primeira colocada no FM, e vamos colocar 15 dias o teaser, né?
1: É.
0: Vem aí,
1: Oxigênio,
0: Oxy Moçada, oxitesão.
1: Oxitesão. É.
0: E as pessoas não imaginavam.
1: O que era esse oxi, né?
0: O que era esse oxi?
1: Aí até chegar a véspera, né? Vem aí, oxi. Três dias.
0: 15, antes. Não, foram 15 dias antes. É. Foram oxidense. 30 dias. 15 de teaser e 15 dias com a chamada
1: então,
0: final.
1: Vem aí, oxidense. E o PC Bernardes fez os jingles e tal, né? Oxidense. Pra você dançar.
0: Eu vou colocar já.
1: Ah, bacana.
0: Vai ter.
1: Muito legal.
0: Ô, Viviane, pega esse papel só pra você ver que você vai se emocionar. Não deu pra escrever direito e tudo, mas vai tocar essa agora.
1: Olha, essa música é maravilhosa.
0: Viviane.
1: Essa música.
0: É com você agora, Viviane.
1: É apaixonante. Ela é. Do tipo de música daquela que eu comentei agora há pouco, que chegou e vai ser música lembrada para sempre. É eterna. Porque os compositores faziam de tal forma que não tem jeito dela desaparecer no universo. Ela veio para ficar para sempre. Assim como a paixão de quem ama uma mulher ou de uma mulher que ama um homem e que sempre diz para ele: meus olhos adoram você. Ao som de Frank Valley, My Eyes Adored You. Pra gente se apaixonar e curtir nessa noite maravilhosa.

0: Você tem alguma música pra colocar assim de fundo pra eu ler um texto aqui? Porque vai entrar uma música aí na sequência. Pode colocar qualquer.
1: Barry White, claro.
0: Ah, tá ótimo, então. É que eu tinha uma rua preferida. Você tem uma rua preferida? Qual é a sua rua preferida? A minha é lá em Poços de Caldas e remete à minha infância e juventude. Foi lá que morei nos primeiros anos de minha vida, no número 240. Ali bebi água numa poça barrenta depois de uma chuva. Era lá que podia ver no quintal, deitada nas pedras e olhando para o céu, minha avó Maria, tentando ver nas nuvens que animal elas formariam para ela poder fazer sua pezinha no jogo do bicho. Foi ali também que quebrei meu braço aos 2 anos de idade brincando com meu avô Tony. Acho que nessa época já morava no 688. Um dia comentei com o meu amigo Tavito, cuja rua preferida tornou-se Canção, que a minha rua Paraíba era exatamente a rua Ramalhete da sua música. Então, eu gostaria de tocar um pouquinho de Tavito para você. E a sua rua Ramalhete. O que lá as meninas viam e a gente curtia.

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1: Não, é que a gente atendeu aí a Mônica Chagas, lá de Santo André. O Carlinhos atende música também com o George Duke, Sweet Baby. Sensacional, né, cara?
2: Sensacional essa música, Viviane. Maravilhosa, né?
1: Muito legal. Eu falei, pô, de onde você descolou essa? Ela falou, ah, essa foi uma ouvinte que pediu.
2: E era da nossa época, Stanley Clark, né? George Duke, Sweet Baby.
1: Linda.
2: Viviane, maravilhoso. Vamos tocar essa aqui e aí a gente volta agora que tem muitos áudios aqui, Viviane. Vou tocar uma aqui que você adora, hein? Patti LaBelle, Lady Marmalade.
1: Nossa, essa é demais.
2: Quer falar?
1: Que balanço.
2: 74,
1: 1974, e aí em 75 eu tocava isso na cultura de Poços de Caldas. Na difusora eu não cheguei a tocar, não. Mas no Sua Carta Vale Música e nas paradas musicais do domingo, que eu apresentava junto com Oswaldo Correia ou Flávio Flora, a gente tinha parada, grande parada musical da cultura, aos domingos pela manhã. E essa estava sempre lá. Patti LaBelle, Lady Marmalade. Era demais.

0: Eu tive o privilégio de assistir o show do George Benson. Essa de 1980, 81, Give Me The Night. Viviane, são muitos pedidos aqui nesse programa especialíssimo, é o Oxidense. Mas antes, eu queria lembrar que amanhã vamos ter também um outro ícone do rádio, chamado Eli Correia, aqui no programa.
1: Oi, gente! Eli Correia, que fantástico, cara, ele é bacana. Demais.
0: Ele vai estar aqui amanhã com a gente.
1: Eu tenho a oportunidade de ter o meu podcast Voz Off, né? Vou até fazer uma propaganda,
0: claro.
1: Onde eu entrevisto as grandes vozes do rádio, da TV, da publicidade. Então, se você um dia quiser conhecer a história desses ídolos da voz que nos acompanharam, é só acessar vozoff.com.br. Tem mais de temos quase 120 episódios lá com os grandes nomes do rádio, e Eli está entre eles, e amanhã ele vem aqui, né, Carlinhos?
0: Vem aqui, que legal. Vai ser legal ele correr amanhã aqui, gente.
1: Puxa vida.
0: Sensacional.
1: Muito legal.
0: Quero mandar um abraço, pessoal, da Vila Formosa. Você lembra a Ponta Disco Club? A Ponta, uma casa noturna famosíssima na época, foi inaugurada em 77. O proprietário tá ouvindo a gente, o Natal.
1: É, eu fiz baile lá.
0: Você fez baile na Ponta? Claro que você fez na Ponta. Cara, o Viviane fez baile. Olha, antes do Viviane falar dos bailes.
1: Cris Discotec.
0: Toco. E vai ter essa festa da Ponta, gente. A Ponta vai fazer uma festa ali no clube, na Penha, né? O Esportivo da Penha. Vai ser sábado agora, hein? Sábado agora, o Akin, Domênico Gato tocando, né? Valdo e Salvione. Todos esses aqui.
1: Que vão legal. Dodô arrebenta lá. Que
0: inclusive,
1: maravilha.
0: Ele vai entrar com a gente por telefone daqui a pouco. O Domênico vai entrar. Então, parabéns, Natal. E o Viviane fez baile na Ponta, hein, Viviane? Fez baile na Ponta. Disco Club. Que bacana, gente. Muito legal. Viviane, essa ouvinte aqui pediu. Ela é da Praça da Árvore, acho que eu te passei o nome, que tá rodando aqui direto, né?
1: A Ana Paula Neves tá ouvindo a gente, né? Engraçado que ontem só vale música antiga. Tinha lá uma nas historinhas do Instagram, né?
0: Uhum.
1: E eu escolhi essa música e coloquei no meu story lá do Instagram. E agora ela, numa coincidência incrível.
0: Que legal, cara, incrível. Né?
1: Ela pediu essa música do Paulinho Nogueira, que, nossa, que é um amor maravilhoso. Ele via uma menina, né, e depois nunca mais viu, e quando ela apareceu já era mulher. É uma coisa, uma história maravilhosa de se lembrar daquela menina feia, acanhada, de pé no chão, e que, de repente, guarda um segredo no coração, né?
0: Que coisa linda. Foi trilha sonora de uma grande novela, Irmãos Coragem.
1: Linda demais.
0: 1970, meu Deus do céu.
1: Posso apertar o play?
0: Vamos lá, então.
1: Lógico.
0: Vamos lá.
1: Paulinho Nogueira, Menina. Coisa linda demais.
0: Belíssima música, hein? Quarta-feira tem bailinho de garagem. Antônio Viviani aqui hoje. Vamos lá.

0: Carlinhos, existem muitos instrumentos apaixonantes, né? O vibrafone, sou apaixonado, mas o violino é sensacional, né?
1: É ímpar.
0: Poeira ao Vento, Kansas, Dust in the Wind, que coisa linda. Eu me sinto no deserto, eu viajo. O rádio é isso, né? A música leva a isso.
1: Puxa, cara,
0: a imaginação, a você se transportar no tempo, no espaço. É, sabe, puxa, voltar lá naquela vez que você ouviu essa música. Ou projetar pra frente, um dia eu quero voltar naquele lugar ouvindo essa canção, ela te leva pra frente, pra trás. É uma verdadeira máquina do tempo.
1: Maravilhoso! Que programa espetacular hoje. Vamos agora ao WhatsApp, Viviane.
0: Vamos lá.
1: 979-857858. Estamos na nossa rádio digital.
0: Repete aí o WhatsApp que eu quero anotar aqui.
1: Claro.
0: 979-7985-7858. Ó, oh, que legal. Ah, agora eu vou falar o WhatsApp também.
1: Claro.
0: 979-857858.
1: Código é o 11. 11. Gente, o que que tá acontecendo? Pode mandar, mas mandem mesmo. Várias mensagens. Eu quero o seu texto, o seu áudio. Chegando aqui, mais um áudio aqui. Vamos ouvi-lo. Vamos lá.
2: Fala aí, meu amigo musicoterapeuta. Hoje você está acompanhado de um professor, né, cara?
0: Obrigado.
2: Aprende a lição direitinho aí, Carlinhos.
1: Claro.
2: Um abraço, Viviane.
0: Quem que é?
2: Estou ouvindo você falar de Poços de Caldas.
0: É.
2: Lembro do meu pai, contava que passou a lua de mel lá nos anos 50, era muito comum os casais, né, que de São Paulo irem passar lua de mel em Poços de Caldas. Se hoje o lugar é agradável, imagina antigamente, na década de 50, né?
0: É verdade.
2: Pura natureza. E eu queria perguntar para vocês se vocês concordam, se vocês acham que os mineiros, não sei se são as montanhas, os vales, eles têm um gen especial para a música, para a poesia. Parece que já nasce pronto.
0: Ah, que beleza, viu?
2: Pode ver aí. Clube da Esquina, acabou de tocar Tavito.
1: Que legal, hein, cara?
2: É isso aí, Viviane. Eu acho que você já nasce com o gen da música.
0: Obrigado, cara.
2: Um abraço.
0: Obrigado. Mas tem o nome dele aí?
1: Doutor Nelson.
0: Ah, doutor Nelson. Que maravilha.
1: Ele é um médico, médico.
0: Ah,
1: cara inteligentíssimo também.
0: É demais. Doutor Nelson, tem até a piada de Poços de Caldas, né? Que tinha... Todas as cidades têm os seus slogans, né? Rio de Janeiro.
1: Cidade maravilhosa.
0: São Paulo.
1: Terra da garoa.
0: É. Poços de Caldas. Cemitério das Virgens.
1: Você tá brincando.
0: Todo mundo casava e ia pra lá. Naquela época, as mulheres casavam virgens. Na época dos pais do Dr. Nelson, isso acontecia.
1: Olha, meu Dr. Nelson, mais uma que eu tô aprendendo aqui, meu amigo.
0: Mas o slogan de Poços verdadeiro é Cidade das Rosas, que, aliás, estão sendo plantadas todas novamente pela cidade inteira.
1: Que maravilha!
0: Vai ficar linda aquela cidade, já tá bonita e vai voltar com as rosas para todos os jardins que tem lá. Que maravilha. Um incentivo do comércio local, junto com a prefeitura. Muito bacana, viu? Vai ficar cada vez mais linda aquela cidade.
1: E homenagem. Vamos dar uma balançada agora, mas vou colocar mais alguns áudios no ar. E já lembrei de uma música que a gente vai ter que tocar aqui. O Trem Azul, cara. Milton Nascimento e Lô Borges. Pô, não, pelo amor de Deus.
0: Temos que tocar.
1: Temos, claro, que tocar. Nossa. Tem Cavalgada ainda do Roberto. Tem muito igual. E um monte de gente.
0: Ô, e tem aquela minha especial.
1: Tem uma especial do Viviane. O programa vai até as 9, mas pode ir até as 9h30, 9h15.
0: Depende da fome, né?
1: Depende da fome. Já que, olha, chegando mais. Obrigado, viu, doutor Nelson? Ah, ele perguntou de todo esse, né, dessa atmosfera de Minas Gerais, a parte musical, né, Viviane?
0: Mas isso é verdade, né? Assim, é um povo altamente musical mesmo. E poeta também, né? Isso aí, sim. Carlos Drummond de Andrade e assim por diante. Lógico que tem outras raízes que também são maravilhosas dentro da cultura e da música brasileira, mas Minas se destaca também, né? De uma forma assim, imponente, digamos assim.
1: Que bacana, hein? É. Muito bacana, muito legal. Vamos lá então, 9, por favor, Viviane, o nosso WhatsApp, por gentileza.
0: 979-85-7858. Escreva pra cá, 979-85-7858. 7858.
1: Fácil. Olha o que tá chegando aqui. Viviane, chegou aqui. Buenas, Carlinhos e Viviane, o inigualável. Parabéns pelo dia do radialista. Por favor, Carlinhos, pede pro Viviane ele fazer ao vivo top 5. É o Sérgio do Bosque da Saúde.
0: Ah, que legal, Sérgio. Vou fazer sim. Aproveitando, a gente já pode seguir então?
1: Claro.
0: Porque aí eu já faço, porque claro, essa música que vem na sequência é uma das minhas que vai entrar no top 5. E aí eu vou dizer pra você, porque o Carlinhos disse que ela fez parte da trilha de uma novela, é isso?
1: A Pai Herói 79.
0: Mas pra mim ela é muito mais representativa, claro, porque ela abria os meus bailes e também o meu horário na difusora. Então ela é Top 5 do Antônio Viviani. Vamos lá?
1: Vamos lá?
0: Simbora! No Balanço de Sun, pra você curtir, a primavera tá chegando amanhã, hein? Já chega o verão também. Sun is here. Tomara que o sol volte pra todos com muita energia.

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1: E, de repente, abre aquela porta na garagem, entra William Cruz Tobal. Eu que abri a porta. Carlinhos, Arnaldo Sacomani, vocês são convidados e o locutor que tá no ar para a reinauguração da Tokyo 82 com as torres. Tá. Foi eu, Antônio Viviani. O que esse cara dançou comigo naquela pista? 5 mil pessoas, depois a gente subiu e ele deu uma boa noite lá com o William. E aquilo com 5 mil pessoas. Na hora que ele abre, foram 72 horas sem dormir, ele abre com Brass Construction. Você imagina o que aconteceu com a Toco, né? Caiu abaixo.
2: Nossa, né? Assim, Brass Construction, né? Brass Construction.
1: Era Crêmio, Cinder.
2: Adorava. Tem certas músicas que são musicais até no nome, sabe? E aí eu sempre gostava de anunciar. Que bacana essa lembrança. Pô,
1: eu não vou esquecer nunca. E Viviane, antes de eu tocar aqui, pedir o Chalamara Night Remember, aí a gente vai comentar aqui e colocar mais áudios. Tem música romântica, tem um monte de coisa pela frente ainda. Ô, Jundi, você tá vendo aqui na tela, na nossa tela aqui do WhatsApp, uma foto especial. Viviane, que ano é esse aqui, velho? Quero agradecer ao 20...
2: 79 aí, que eu tô com o Grupo Chicago.
1: Você tá com o Chicago, que a gente vai tocar.
2: Ah, isso estava lá na difusora, é. Que muito bacana, né?
1: Essa foto.
2: Esse é o estúdio. Olha lá, dá pra ver o fundo aí, o tratamento acústico com aqueles painéis furadinhos.
1: É, Zelcatex.
2: Isso, exatamente.
1: Porque nós tínhamos Antena 1, era a mesma coisa.
2: É, isso mesmo.
1: Isso aqui era o garotão encaracolado, o garotão difusor.
2: O garotão curto-circuito, como diria Jorge Elal. Agora com vocês, o garotão curto-circuito, Antônio Viviani. Wright chegava pegando fogo.
1: Puxa, cara.
2: Com o Sam Rear, que a gente tocou agora.
1: Foi. Deixa eu aproveitar, então, vamos lendo aqui mais. Aqui, chegando mais áudios, Viviane. Aqui é o 9. Por favor, Viviane, o nosso...
2: 979-85-7858. Para você.
3: Boa noite, Carlinhos. Boa noite, Viviane. Que alegria estar ouvindo vocês dois no nosso dia, né? O dia do radialista aí na Rádio Occidense, que tá uma rádio maravilhosa, muito gostosa de se ouvir. Ouvindo vocês aí contando histórias, falando de momentos que vocês viveram no rádio, alguns eu também, junto com vocês. Uma história mais legal que a outra, né?
2: Gasparetto, saudades, você é o máximo.
3: Amigos, viu? E hoje matando saudade de vocês falando no rádio, aí com o programa Occidense, fazendo um bom rádio, o rádio raiz, né? Contando histórias. Ó, parabéns a todos os radialistas que estão hoje comemorando o seu dia, estão ouvindo vocês aí na Occidense, na Rádio Occidense. Parabéns aí, Carlinhos, pelo sucesso, pela qualidade.
1: Obrigado.
3: Da Rádio Occidense. Viviane, um grande abraço para que você não se engane. É o Fernando Gasparetto, viu? Tá bom? Carlinhos, falando em histórias do rádio, histórias do Occidense, conta aquela história daquele baile que a gente foi, você apresentando o baile, e eu fui com você anos 80, 85, 86, no Tênis Clube Paulista, no Paraíso. Era um baile oriental, né? Que você foi fazer, eu tava junto, e aquela mesa que balançava, mesa de som, balançava, ela ia quase ao chão e voltava. Muito legal. Conta essa história aí pra gente. Grande abraço, em breve juntos aí para comer uma pizza.
2: Obrigado.
3: Valeu.
2: Parabéns ao radialista, grande locutor e apresentador Fernando Gasparetto
1: que
2: também.
1: Que bacana.
2: Né? Você vai contar a história?
1: Certa feita, de onde? Eu estava na Metropolitana e você lembra das cartucheiras, né?
4: Sim.
1: Então, nunca vou esquecer, foi num sábado. Carlinhos, eu não tava. Me ligaram em casa, Carlinhos, vem pra cá que tá dando um problema. Aí pintou um problema no solenoide, era isso, Jundi? Né? E eu sei que a gente amarrou um arame lá. Eu falei, não tinha peça, aquela coisa toda. Isso é uma coisa de bastidor, né? Da parte técnica. Mas, o que realmente o Gasparetto tá me perguntando é sobre essa festa. O Sérgio Boca estava com a gente nesse dia. Ele passou, o Sérgio Boca era o carinha que adorava tomar os cafés à tarde, no sábado à noite, principalmente ir ao shopping center. Então, foi eu, meu amigo Gasparetto e o Sérgio tomar um cafezinho, não no shopping, sim embaixo, ali no bar, no Look Bar, que continua ainda aqui na Paulista, né? E eu falei pra eles, gente, tem um baile hoje, eu tenho um baile maravilhoso, que é baile de japonês, no Tênis Clube Paulista, era de sábado, eu tocava de domingo e às vezes aos sábados também, né? É, nós éramos contratados pelo Milton Scioli, que era aquilo que o Viviane comentou há instantes, né? Era o circuito de discotecas móveis. E fomos lá, eu, meu amigo Fernando Gasparetto e Sérgio Boca. E o Gasparetto não acreditou. 4.000 japoneses dançando, né? Era o baile da geração Sansei. E eu e Sérgio Boca no palco, e a gente balançando a mesa. Foi um negócio fantástico aquilo lá. Gente, isso não existe mais. Eu fico muito feliz, Gasparetto, em compartilhar isso com os ouvintes e com a sua lembrança, viu, Gasparetto? Muito obrigado, tá? Muito obrigado mesmo. Chegando aqui mais uma. Boa noite, Carlinhos e Viviane. Esse programa cada dia fica melhor. Sempre cheio de alegrias, felicidades e muitas recordações dos bons tempos. Parabéns pelo dia do radialista. Esse cara é espetacular. Antônio Viviane é um cara que eu não tenho, é sem igual. O nome dele é Coelho de Guarulhos, o nome dele. Coelho, obrigado, Coelho.
2: Mas... eu agradeço muito suas palavras também, Coelho. Muito obrigado, viu? Um abração.
1: Mais outra aqui. Olá, Carlinhos, boa noite. É o Jorge de São Vicente. Hoje com a companhia de Antônio Viviane. Está muito legal. A Baixada agradece esse programa. Valeu, Viviane.
2: É, a Baixada tá ouvindo a gente através da IU,
1: no FM.
2: É, ótimo.
1: Mais outra chegando aqui. É, Carlinhos, que espetáculo de programa. Maravilhoso, eu não tenho palavras. Parabéns a Antônio, Viviane, a você e a todos os radialistas. Obrigado, obrigado, Donizete. O Donizete é da Freguesia do Ó. Ó, da Freguesia do Ó, agora vem Pirituba. Boa noite, Carlinhos. Aqui é o João Carlos de Pirituba. Parabéns a você, ao Viviane e a todos os radialistas que fizeram parte de nossas vidas. Carlinhos, quando eu era jovem, na década de 70, queria ser radialista. Claro que eu queria, só que eu era muito tímido. Sempre ouvi rádio, adoro música. E o rádio sempre foi o meu companheiro. Cara, isso dá pra tocar o Barry Manilow ou I Write the Songs, maravilhosa. Vamos tocar sim. Esse é o LP da Excelsior, ele manda até a foto, viu, Viviane, na capa do LP. Um abraço, Carlinhos, obrigado. Parabéns, Antônio Viviane. Você não sabe como é bom te ouvir no rádio. Que legal, né?
2: Muito obrigado. De vez em quando eu apareço aqui. Claro. Essa semana mesmo, a gente vem aqui na
1: sexta-feira,
2: dia do rádio. Mas... e amanhã não perco o Edi Correia aqui, que Edi vai Correia ser maravilhoso amanhã. Também.
1: Ó, outra aqui. Vivi, é muita mensagem. Esperamos que este grande momento do rádio esteja sendo gravado. Poxa, claro que tá. Qual o seu nome, querido ouvinte? Eu vou reprisá-lo, inclusive. Mauro César. Obrigado, Mauro César. É, aqui mais outro texto. Parabéns, Carlinhos. Parabéns, Antônio Viviane. Eu tô muito feliz e emocionado no carro. Parei numa loja de conveniência aqui na Marginal Pinheiros para ficar tomando uma cerveja ouvindo o programa,
2: cara. Que legal. Aí,
1: obrigado, Mauro.
2: Aí fica melhor ainda, né? Porque aí ele ignora as besteiras que a gente fala aqui também, as bobagens.
1: Viviane, vou tocar mais dois balanços pra gente tocar umas românticas incríveis.
2: Tá bom.
1: Então vamos relembrar outro momento nosso na Antena 1. Chalamara Night to Remember, vamos lá então?
2: Nossa, isso aí tocava demais na época. Puxa. De Arnaldo Sacomani comandando a Antena 1, a número 1 em São Paulo naquela época. Chalamar, pra você balançar e curtir muito gostoso sua noite de segunda-feira.

0: Que sequência, hein, Carlinhos? Eu gosto de falar o nome das músicas, porque às vezes você tá no carro e puxa, mas essa qual era mesmo? A gente tocou aí nessa sequência Francis Lee, Gonna Get Over You, Doobie Brothers, What a Fool Believes. E a Rita Lee, na sua fase fantástica, com Lança Perfume. Que coisa linda.
1: Maravilhoso, cara. Sensacional esse programa com Antônio Viviani. E quem está passando mal, como nós falávamos naquela época, ela escreve o seguinte, a Claudete: Carlinhos, pelo amor de Deus, estou aqui totalmente enlouquecida, delirando. Toca pra gente também Electric Light Orchestra, Last Train to London. Vou tocar. E ela fala o seguinte: eu, na sala do Gama, em 1977, gritava pro operador José Carlos Magrão: Magrão, toca Atlantis. Da técnica da difusora. Viviane, era o terceiro andar e meio?
0: Terceiro e meio, algo assim, né? E aí no terceiro ficava a discoteca, onde a Claudete ficava, fazia a programação, junto com o Beto Bechara.
1: Tião, Sebastião.
0: Tião. Nossa, era sensacional aquilo
1: lá. Puta época, hein, bicho?
0: Muito bom, muito legal.
1: Que legal. Aqui, mas tem mais aqui, Viviane. Vamos lá, vamos lendo aqui. Pessoal, à medida do possível, vou lendo todo mundo aqui. Olá, Antônio, Viviane, Carlinhos. É o Jorge de São Vicente.
0: Fala, Jorge.
1: Hoje com a companhia do inigualável Antônio Viviane. Que coisa espetacular, muito mais que especial.
0: Obrigado.
1: Parabéns, cara, parabéns. Aqui, ela mandou um áudio. Vamos colocar o áudio da Claudete? Acabou de mandar, vamos lá.
2: Ela escreve o seguinte, a Claudete.
0: Ela gravou a conversa.
1: Ela gravou.
0: E mandou pra gente.
1: Tudo bem.
0: Claudete. Você é demais. É incrível.
1: Tem história aqui. Chegando mais outra aqui. Parabéns, Carlinhos, parabéns. Obrigado pelo carinho, pela audiência. Parabéns ao Jundi, o técnico que tá aí com vocês. Obrigado, Michele. Ela da também do bairro da Saúde. Outra aqui. Carlinhos, programa maravilhoso, sensacional. Comente também sobre a vinda do Silvestre no Brasil. Inclusive, veio a calhar, viu, Marco? A gente vai fechar o programa com a Era Disco, tá?
0: Legal.
1: Com a Era Disco, vai ter...
0: Tem foto minha com o Silvestre na difusora também, não sei se mandaram aí.
1: Não mandaram ainda, mas tá chegando um monte de coisa, Viviane. Viviane, você quer falar o que agora dessa música?
3: Bom, nós vamos tocar de 1972.
0: É o seguinte, agora há pouco eu falei da minha rua Paraíba, quando a gente tocou o Tavito, que é a rua Ramalhete e tudo mais. E na própria rua Paraíba e em outras ali, a gente tinha os nossos bailinhos de garagem, que era exatamente aquele espírito que você trouxe para suas quartas-feiras aqui na Occidense, não é?
1: Sim.
0: E essa música, ela foi lançada originalmente em 1966 pelo Paul Anka.
1: Ah, pelo Paul.
0: Mas aí, em 72, um menininho que nasceu em 1957, portanto ele tinha 15 anos, né? E ali naquela época onde o Michael Jackson também já começava a estourar com a sua voz, né? Ainda de moleque, ele também tinha essa voz de adolescente, de quase criança, o Donny Osmond. E regravou a canção do Paul Anka. E essa arrebentava nos nossos bailinhos de garagem. E ela diz sobre um amor inocente, uma paixão inocente, coisa de adolescente mesmo. É a expressão puppy love. É exatamente isso. E aí a gente traz toda essa recordação e lembra que, mesmo nos amores recentes, como o meu amor com a Lígia, a gente podia ter começado lá atrás, nessa inocência, e às vezes a gente sente falta de não ter começado tão lá atrás ao som dessa canção. Puppy Love, com Donny Osmond, para você aqui. Bailinho de garagem hoje, excepcional no dia do radialista. Vamos curtir?

0: Viviane.
1: Que coisa. Essa é demais, a Lígia adora.
0: Eu amo essa música. Trilha também de novela, O Gigante, 79, né?
1: Linda, linda.
0: Que música linda, gente. Estamos aqui.
1: Kenny Rogers foi pra arrebentar, né?
0: Pra arrebentar. Nossa. Pelo amor de Deus. 979-85-7858, hoje o dia do radialista. Ô, Jundi, como é que você tá se sentindo aí, meu irmão? Tá no microfone aí? Não põe um fone, eu venho aqui, vai aí. O Jundi é o nosso técnico aqui, muito conhecido no meio. Você tá há quantos anos no rádio, Jundi?
2: Olha, tô fazendo, acho que tá fazendo uns 30 anos, viu?
0: Olha só.
2: Isso é um pouquinho, né?
0: É, Jundi, muita, muita história, né? E quero te agradecer mais uma vez, viu, Jundi?
2: Lógico que não chega, né, vocês mestres de rádio, mas...
0: Somente o professor que tá aqui do nosso lado, do meu lado direito, tá na sua frente.
1: Professor nenhum, eu sou um eterno aprendiz.
0: Ok, antes da Claudete entrar, a Claudete mandou... A Claudete trabalhou na difusora, gente.
1: É, sim.
0: Sim, antes de eu colocar o áudio da Claudete, vou ler aqui algumas mensagens. Boa noite. Não poderia deixar de passar para parabenizar a todos os radialistas e, em especial, você e ao Viviane, que tive o prazer de conhecê-lo pessoalmente. O dia é de vocês, mas nós que ganhamos realmente esse presente. Que prazer, que companhia maravilhosa. Parabéns a todos, em especial a você, Carlinhos, e é claro, ao meu radialista preferido, beijos, e você, Antônio Viviane, que é um gigante, Andréia, querida Sintra.
1: Ah, Andréia Sintra, muito obrigado.
0: Obrigado. Muito e obrigado. Vamos tocar, que ela tá pedindo The Rich Family, American Generation.
1: Oh.
0: Vamos... É, difusora, o Viviane anunciou muito isso lá, com certeza. Temos aqui mais, quero agradecer aqui, vamos agora uma grande jornalista está nos ouvindo, Viviane, e o nome dela é... Eu vou ler o texto dela aqui, tá? Boa noite, Carlinhos, boa noite, Antônio Viviane, e a todos os profissionais do rádio. Parabéns. Conheci o Viviane na festa que foi promovida pelo Carlinhos na Panificadora Marengo. Eu ganhei da Rádio Occidense uma cesta maravilhosa de café da manhã e com muito carinho ofereci ao Viviane, a sua esposa e tal. Puxa, que legal. O nome dela é Bernadette Mello, ela é jornalista.
1: Você se lembra dela?
0: Eu lembro dela.
1: Lá, ela ganhou o brinde agora e me ofereceu.
0: Eu tô lembrando disso agora.
1: Espetacular.
0: Você faz uns 4 anos.
1: Eu tenho que agradecer ela mil vezes.
0: Puxa vida. Bacana, Bernadette.
1: Obrigado.
0: Mello. Inclusive, a foto tá aqui, ó. Ela mandou a foto.

0: Inclusive, que
1: Ah,
0: legal,
1: que legal,
0: que
1: ótimo.
0: bacana, mãe. Que legal, é muito bacana. Agora vamos ao áudio da nossa querida. Ela manda tanta coisa legal. Essa mulher tá enlouquecida. Carlinhos e Viviane, manda um parabéns para todos os amigos da Tupi, da Difusora, o Tiãozinho, Jorge Elau, Antena 1, Darcio Arruda, Manchete, Paulo Serginho. O Paulo Sérgio Souza, que eu preciso colocá-lo no
1: Claro.
0: ar. Zé Augusto. O Zé Augusto
1: Nossa.
0: Arnelas? É o Arnelas? Será que é ele?
1: Deve ser, sim.
0: Globo. Carlos Roberto Bentivi, Demur, Evaldo
1: Fornazieri.
0: Fornazia, Sérgio Boca, enfim, são muitas lembranças. É verdade, Claudete, que bom, que bom. A outra aqui. Viviane, existe algum momento assim, inusitado na sua vida, principalmente nessa rádio tão importante que foi a Difusora?
1: Sim.
0: Cláudio Aparecido Rosa, ele é da Mooca.
1: Cláudio, ela foi representativa para mim em todos os momentos, mas o dia da minha estreia nela foi espetacular.
0: Jundi, escuta isso aí.
1: Porque eu fazia o Grande Jornal falar do Tupi, porque não tinha vaga na difusora. E um dia o Luiz Carlos Araújo teve que ir para Itapetininga, e o Luiz Fernando Malioca falou para mim: você não quer vir fazer o horário do Luiz Carlos? E aí eu cheguei às 6 horas da tarde, Darcio Arruda terminando o seu horário, tocando Ragged Heart de Homecoming, que era o tema de amor da difusora, daquele jeito especial que só o Dácio, nosso mestre, fazia. E eu ali, eu tinha estreado na Tupi, e assim, fazer o Grande Jornal junto com os amigos foi natural para mim, mas aquele dia, Carlinhos, fechou a glote. E eu entrei e falamos: difusora, porque, rapaz, eu estava muito nervoso. Aquele foi o meu dia especial. Mas logo em seguida, porque vem aí as notícias em Factorama e depois a difusora continua com os maiores sucessos para você, sucessos de todo mundo, Dácio anunciou. E eu entrei. Rapaz, nossa, olha, foi difícil falar.
0: Foi uma coisa
1: As primeiras palavras quase não saíam de tão. Fechou a garganta, cara. Aí eu fui me soltando, difusora, tal, não sei o quê. Bom, aí eu fui me acalmando e o horário ia até às 10 da noite, era um sábado. E aí eu fui embora, puxa vida. Aí o Luiz, ainda bem que ele deve ter ouvido o restante do horário, né? Porque ele
0: Poxa
1: falou: bom,
0: vida.
1: agora você tá pronto para vir para a rádio. E o Cunha Neto saiu e
0: Sim.
1: eu fui para o horário das 10 da noite às 2 da madrugada.
0: Que coisa incrível,
1: Foi isso
0: cara.
1: aí. Esse momento foi marcante demais para mim, porque era a rádio que eu ouvia lá no interior. Ela era muito especial para mim.
0: Claro.
1: Muito especial.
0: Claro.
1: Não era assim, sabe? Era a rádio que meus amigos fatalmente estariam ouvindo naquele horário. Eu falei: nossa, que isso era um sonho assim irrealizável e que estava se tornando realidade ali. E eu quase não tinha voz para entrar no ar, mas depois deu tudo certo.
0: Chegando uma pergunta aqui para você, o Tony Martin, ele é de Santana, ele está perguntando: Viviane, você se tornou realmente um grande profissional e há muitos anos eu o acompanho, eu não conheço nem o Carlinhos nem você, mas ouço os programas há muito tempo. Como você se sentiu? Ele está comentando. E como seus pais se sentiram com o seu sucesso, eles ouvindo você em Poços de Caldas, você fazendo uma rádio importante como a Difusora?
1: Ah, então, na
0: Não é que
1: realidade,
0: pergunta legal?
1: então, mas meu pai, assim como os pais de muitos colegas meus daquela época, falava: isso aí sai desse negócio de rádio aí,
0: É verdade.
1: vai estudar,
0: Vai estudar, meu filho.
1: mas eu cheguei aqui e fui imediatamente atrás de rádio. Cheguei dia 1º de março de 78 e dia 15 de março eu estava estreando na Rádio Tupi, com o Grande Jornal falar do Tupi. Mas logicamente que depois, inclusive em programas de televisão, né, e tudo mais, eles admiravam, né? Eu acho que sim, né? Bom, realmente ele foi atrás do sonho dele
0: Claro.
1: e conseguiu se realizar.
0: Jundi, eu já ficava emocionado, já trabalhando com ele, né? Que eu ouvi o Viviane nos anos 70 e tive o
2: Sim.
0: privilégio de conhecê-lo. Trabalhando na Antena 1, comecei na rádio, né? E
2: Sim.
0: ele fazendo TV, cara, TV Cultura. E quando ele fez, aí foi bem mais pra frente, acho que em 89, 1989, 90, ele fez a TV Bandeirantes.
1: Isso, o dia a dia,
0: Do
1: foi
0: dia a dia. E eu
1: exatamente aí.
0: ficava em casa tomando café com a minha mãe. Pô, mãe, ele é o Antônio Viviane. A gente ficou orgulhoso, cara. Eu acho bacana, não é verdade, Jundi? gente torcer verdade, pelo amigo. Verdade. Falei, pô, esse cara é meu amigo. E ali a gente já tinha criado o Oxidense. Pô, mãe, ele é o, ah, é o Viviane, que já esteve aqui em casa na legal. Primata FM. 99.7. São tantas as histórias. Viviane, antes da gente tocar o Electro Light Orchestra, você vai ter que anunciar uma música, e se você conseguir agora na sua memória, eu vou tocar o Lou Rawls, You'll Never Find Another Love Like Mine. Você consegue fazer alguma vinheta da difusora, alguma coisa assim, pra você fazer a cabeça dessa música? Você quer fazer isso agora, Viviane?
1: Olha, eu vou tentar, né? Porque...
0: Faz tempo, hein?
1: Exatamente. Rapaz, eu precisava até... Eu tô até dando uma pesquisada aqui, porque... Ai, rapaz do céu, vamos lá.
0: Enquanto velho. Isso, eu quero falar. O Viviane estará de novo na sexta-feira, ao vivo, às 3 horas, fazendo outro programa mais que especial, pra lá de especial comigo aqui no Oxidense, que é o Dia do Rádio. Então vamos tocar muitas outras músicas que não tocamos hoje. Vamos lá, Viviane.
1: Bom, eu vou lembrar do grande anúncio dessa música dentro da expectativa dos ouvintes. Porque igual a ele a gente não vai conseguir fazer
0: não
1: nunca.
0: Vai fazer, é verdade.
1: Né? Porque ele pegou aquela alegria do Henrique Regis e trouxe para um patamar mais alto ainda. O Dácio Arruda era fã do Henrique Regis.
0: Henrique Regis, né?
1: E ele, ao anunciar essa música, dentre dos sucessos lá da difusora, né, que a gente fazia, né, com pesquisas realizadas pelas revistas Cashbox, Billboard e Record World, a difusora traz até você sucessos de todo mundo. Lou Rawls, You'll Never Find Another Love Like Mine. Era desse jeito que ele anunciava. Era demais.
0: Isso é maravilhoso.
1: A música da locução do Darcy era incrível.
0: Que coisa linda.
1: E agora a gente curte juntinhos aqui na Oxidense. You'll Never Find.

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1: 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Por isso, a campanha de combate ao fumo nasceu com o objetivo de intensificar essa mensagem e convencer os usuários a abandonarem um mau hábito. 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Se você fuma, ainda é tempo de parar e iniciar um novo ciclo. Abandonar o cigarro é sinônimo de viver uma vida saudável, que provê benefícios imediatos e benefícios a longo prazo significativos para a saúde. Para evitar enchentes em período de chuvas, é preciso que a sociedade esteja consciente para não jogar lixo e entulho em córregos ou locais onde possa obstruir a passagem da água. Durante a chuva, não deixe crianças brincando na enxurrada ou nas águas dos córregos, pois elas podem ser levadas pela correnteza ou contaminar-se, contraindo graves doenças, como hepatite e leptospirose.
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5: Olá, boa noite.
6: Boa noite para você que nos acompanha em todo o país.
5: Segunda-feira, 21 de setembro de 2026.
6: Vamos aos destaques do dia.
5: Semana reúne ações contra o crime organizado no sistema prisional.
6: Uma das operações tem como alvo a identificação e a retirada de aparelhos celulares dos presídios. Thaís de Araújo.
7: As ações ainda incluem capacitações de policiais penais e treinamento para operar equipamentos de raio-x e scanners corporais.
5: Pix automático poderá ser utilizado em contas de salário.
6: Regra entra em vigor a partir de julho de 2027. E não é só isso. Luana Karen.
8: Entre as medidas de segurança está a que amplia de 30 para 80 dias o prazo que a vítima de um Pix fraudulento tem para recorrer ao banco e tomar as providências.
5: Inclusão é direito. Dia Nacional de Luta da Pessoa com Deficiência reforça a lei brasileira.
6: Estatuto destaca compromissos para a formulação de políticas de acessibilidade universais.
5: Quem explica é Isadora Nascimento, secretária dos Direitos da Pessoa com Deficiência.
9: É um documento extremamente completo, extremamente robusto, porque foi construído com a participação plena das pessoas com deficiência, né? Respeitando aí o lema do Nada Sobre Nós Sem Nós.
6: E hoje, na apresentação da Voz do Brasil, eu, Mariana Jungmann e Luciano Seixas.